0: Valorize seu pai e sua mãe. 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

Tamo junto, galera. Compartilha nós, curte aqui, ó. Dá um joinha. Quem der joinha pra baixo não vai pro céu, não, viu? Beijo pra vocês.

fala, bom dia, seus desmiocos. Bem-vindos à RPO. Estou na companhia da doutora Anitta. Chuchu, não babes o teclado. Bom dia. Romão, bom dia, uma vez ao sul. Ocinta, também um bom dia. Já tenho um bom sábado a todos. E para que eu esteja já na sintonia da RPO, o meu bom dia. Eu fechava também.

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1: Bom dia, Jana. Uma beijoca para ti, um pichaba também. E olha, para todos presentes aqui na nossa sala de chat, para o Romão, para a Jana, para o Sintra. E também para o Chuchu, deve estar a roncar, que é mesmo assim. Gosto de ti.

Ah, pois é, pois é, pois é. Ah, pois é. Filhinhas, filhinhas, bom dia, bom trabalho.

Bom dia, Rosita linda, bem-vinda à Réó. E um puxado também para ti. Também queria dar um grande beijinho à minha madrinha, a outra nada. Pois é, pois é. E para ti, Rosita linda, que tenho um bom fim de semana, liberte o teu coração. Bora lá.

Oh, Sintra, acorda lá. Eu sei que podes ter sono, mas pronto, acorda lá um bocadinho. Solta lá para a pista de RTO, porque vais chegar com o tema Rumba Cigana de Cláudia Nayara. Bora lá.

é o Corvette, também uma PJK Patrícia, bem-vinda à RTL, na companhia da Ucrânica. E para vocês vão ficar na companhia de Rui Veloso, nunca me esqueci de ti. Beijocas e um bom fim de semana.

Bom dia também à Patrícia, mas ando bem jovinha para ti e também para a Tita. E o Chuchu que está no telemóvel mal, está a dormir, está acordado, chama-lhe só, não sei, mas não faz mal, sejam todos muito bem-vindos. E para ti, Patrícia, acho que há algum tema de ser minha linda, beijoquinhas.

Ah, pois é, pois é. E, Luísa, esta vai para ti. Eu sou assim, se não gostam, paciência. Ah, pois temos pena, comam só as batatinhas.

E para que eles estejam sintonizados na RTO, pois é, na RTO, vão ficar. Eu vou arranjar um dos 12. Mas olha, eu já arranjei. Vocês, beijoquinhas.

querida, uns bons dias ali à nossa Maria Brito. Bom dia, minha querida. E ela diz-me assim: bom dia, Anitta. Boa emissão. Quando possível, um tema para si e para todos na sua companhia. Continuação de um ótimo sábado, excelente fim de semana. Beijinhos. Um grande beijinho para ti, minha querida, e um bom sábado também te desejo. E vamos chegar em companhia de Bota Lenha na Fogueira. Ai, seu Bota Lenha na Fogueira. Vamos lá, Maria Brito. Uma beijoca e um bom sábado para ti e para os todos.

bom dia, Miguel Paredes, boa viagem, por o caso, estiveres a conduzir, estiveres parado, um bom descanso, e olha, mas se estiveres parado, vais ficar de pernas para o ar, ah, ficas, beijoquinhas.

Bom dia, bom dia, Deus grego, uma beijoquinha para ti e um bom sábado para ti. Depois da gente ficarmos com os cabelos no ar, não é óbvio, né? Nunca mais do que é habitual. Também a gente usa um quarto, no escuro do meu quarto. Deus, esta é toda tua. Beijoquinhas.

0: Bom dia, Príncipe das Arábias, bom sábado para ti. E vais ficar na companhia de gente capa com o tema Perdoa, pois é, pois é. Oh, Luísa, já estás adiantada, não é domingo, é sábado, pá.
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0: Ah, pois é, pois é. Ai, com quem tão príncipe, tu estás fresquinho que nem uma alface do Lidl, não é? E já, de seguida, a próxima dedicatória. Vamos lá ver.
1: Um feliz sábado, um bom fim de semana para si e a família deste lado, uma boa missão. Fala aqui o Capitão Pancadinha. Então, um tema para si, para a malta toda da Tafenoia. E a seguir, um para o Beto, que o Beto está apaixonado, mas ele lá está e não anda muito. Andou a mãe, não sei se foi a mãe de batata, se foi a mãe de semelha, não sei. E quando é a mãe das sardinhas, arrancar. Beijinho, boa missão. Fala aqui o Capitão Pancadinha. Por aí os temas ao seu gosto, só chavó. Da
0: Obrigada,
1: Tafenoia.
0: obrigada, obrigada, pancadinhas e um bom dia, um bom sábado para ti, te desejo e para os teus. E eu escolhi o tema de Michael Carreira depois dessa noite. Ai, minha Nossa Senhora, o que é que será que aconteceu depois dessa noite? Não sei. Beijocas.

0: tipo, quando for possível, uma vocêzinha para nós dois e depois uma música partilhando para todos nós que estamos aqui na tua companhia. Muito obrigado, um grande beijinho e continuação de boa missão. Toma, escuta, é que pecadinhos acabou. Acabou-me de acordar, pecadinhas, acabou-me de acordar, pecadinhas, já estou aqui, ligado na telefoneia, pecadinhas. Um grande abraço, pecadinhas. Um grande beijinho, contenção de vibração. Fui, na escuta, obrigado.
1: Bom dia, Beto Mendonça, o VIP da RPL, uma vez Joaquinha e um excelente sábado para ti. E eu escolhi Ritmo Caliente, bora lá.

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1: Maestro, põe a música.
2: E ali para o nosso Don Saraiva, que parece que ele os caiu da cama. Ah, pois caiu da cama, né? Obviamente, né? Aluno teu fora da cama. Vais ficar na companhia de queres é festa. O que tu queres é festa, tó. Uma beijoquinha.

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Tu queres é festa, se quiseres festa, é só tens que fazer uma coisa, querido. É saltares para a pista de RPO e deixares de um bocadinho de trabalho, dá, pois é. E para todos, todos, todos, todos, vão ficar com Ama-me sempre. Bora lá.

E este lindíssimo tema vem da parte do Príncipe para todos, para mim e para todos os vossos ouvintes. Obrigada, Príncipe Pedro, brilhosa.

Bom dia, Fati, Lentiana, que é o de Schultz e Lentiana, você não ordenha. Ah, pois é, pois é, pois é. E para ti, Beck, da minha parte, um grande beijinho. Foi amor de verdade. Bora lá.

Há bocado o Prince deu calma e eu digo don't worry, be happy. Bora lá. Para todos mesmo. Domingos, uma grande beijoca e obrigada e um bom sábado.

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1: Danças, pois danças. Oh, Lenny, essas ancas a abanarem. Ui, minha Nossa Senhora. E ali, a minha madrinha já me está a meter uma inveja do caraças. É que é mesmo assim. Inveja do caraças. Está a fazer uma bela de uma tarte de maçã. Ah, pois é, sou de broncais, eu digo tudo como aos malucos. Pede-me também um tema de amor. Ela teve ciúmes do pedido do tema que eu passei, que era um tema de amor. Então pronto, bailar pegados de Sérgio Dalma. Bora lá. Madrinha, agarra que esta é toda tua e também quero um pedaço dessa tarte, ouviste? Maldosa.

Pronto, madrinha, já dei a música. Agora espero que me dês um pedaço dessa tarta. Ah, não sejas maldosa. Lenny, vais ficar na companhia de As Tuguinhas Andam Loucas. Beijo, Joaquinha.

ontem me pediram esta música e gostam muito desta música, por isso vou passá-la. Entre o destino e nós. Pois é, Lenny e Romão, essa é toda a vossa.

0: Bom dia, Patrícia. Uma grande beijo à Conquixada. Para ti, estás acompanhada da luta da Anitta. E já de seguida mais uma participação e vamos ver de quem é a participação. Vem só, olha lá.
1: Olá, Anitta, novamente. Anitta, se conseguem baixar esse tema, está aí desse lado, para todos nós que estamos aqui. Peço desculpa, estamos aqui na tua companhia. Muito obrigada. Quero mandar aqui um grande abraço, o Capitão Pancadinhas, meu transportador, o Capitão Pancadinhas. Um grande abraço, Pancadinhas. Cuidado aqui, sardinhas em baixo, que aqui o sol já está aquecendo aqui por cima. Um grande abraço, Pancadinhas. Estás a trabalhar? Olha, é um bom trabalho que estou aqui descanso. Entra numa relax. Um grande beijinho, Anitta. Muito obrigada. Fui.
0: E ele escolheu MC Tuto com o tema Leão. Bora lá escutar.

0: Ah, pois é, pois é. E vamos já de seguida para a próxima dedicatória. Vamos lá ver.
1: Está a fazer. Olha aqui o capitão, a mãe da sardinha. Outra na mãe das semelhas, outra na mãe da sardinha.
0: Ah, pois é, um mata, o outro espole, é verdade. Eu escolhi o tema para vocês dois. Vem dançar, bora lá. Só tem lá para a pista, um está na fazenda, está a descansar, whatever, o outro está no meio das sardinhas, bora lá.

Sim, Olivia, Patrícia, Quiducha, diz-me assim: podes passar este tema para todos e em especial para o Atenta Almas. E ela escolheu o tema de mil razões. Bora lá, obrigada da minha parte, Patrícia, uma grande beijoca e um bom sábado. Bora lá.

E o tema que se segue vem da parte do nosso príncipe das Arábias, já pois é, como sempre trato e sempre vou chamar assim, sempre batizei para todos. Bora lá!

Gentil, viu, Gentil? Bom dia, bom dia, bom dia, bom sábado, que desejo. E eu lembro, ao meu trabalho, diz-me assim: faz aí um fadinho para o irmão. Um forte abraço de partir as costelas. E lá atua, na parte dos músicos, a pessoa não respira e não faz nada. Eu escolhi: depois da dor, ainda há amor. Bora lá.

ali para o chorão. Mas o chorão, eles choram, choram, choram, choram, mas estão sempre a mamar. O Nilo vai ficar com uma casa portuguesa com uma grande beijoca aqui da Anica. Tá, bora lá, dança!

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1: Ah, pois é. E ali para o Romão, uma grande beijoca aqui da Anitta, que a gente estamos sempre na boa picardia entre um e outro. Isto é saudável, não se preocupem, atenção. A culpa não é do amor. E é de quem?

Bom dia, madrinha, uma beijoquinha. Espero que esta tarte já te esteja feita, porque eu já de seguida vou querer um pedacinho. E vais ficar na companhia de Laia de Noir, o tema lá, Tentacion. Bora lá. E sim, és uma grande tentação, minha Nossa Senhora.

a todos juntos, da nossa web rádio cultural online e também para aqueles que estejam na minha escuta, sem exceção de ninguém, vamos ficar com o Woody Black, o tema Sem Condições.

E a que se segue vai para todos os moderadores aqui na nossa web rádio Portugal Online. Vai para a Bandida, para o Alva, para a Dona Isa, né? Tipo, é que eu esteja na minha escuta. Muito obrigada e um bom sábado.

Beijas à seguida vão chegar, não sei, de Vicente Ebra, para todos os ouvintes aqui na Web Rádio Portugal Online, mas como é que eles também estiverem na minha sintonia. Bora lá.

0: E também damos bons-dias ali ao nosso ouvinte, ao Muniz. Um bom dia e um bom sábado te desejo. Estás na companhia da doutora Anita. E vamos já de seguida para mais uma dedicatória. Bora lá.
1: Anitta, salvei a oportunidade de encaixar mais um temazinho partilhando para todos nós. Estamos aqui na tua companhia. Muito obrigada. Com atenção, boa missão e um grande beijinho. Fui na escuta.
0: Ah, pois é. É o VIP da RPO a fazer mais uma bela participação e eu escolhi Gypsy Kings, Amor e Mio. Bora lá. Beijoquinhos para vocês e um bom sábado.

Patricia, como tanto tens a opinião que da Anitta, vais ficar em companhia de os Echo del Alma quando perdes tudo. A gente nunca perde, a gente sempre acha, nem que seja a nossa tranquilidade e a nossa paz. Olha lá, beijoquinhas para ti, meu amor.

0: Pois é. E não se esqueçam, saem dos seus lugares que a partir das 11 horas de Portugal irão ficar na companhia da nossa locutora Nanda para mais 2 horas de boa música. E já de seguida o meu próximo pedido.
1: E já fugiu mãe das sardinhas, tu agora mãe das semilhas, também dá a regar. Ok, pois não tem uma página toda. E o Beto, já fugiu mãe das semilhas, já está mãe da batata. Ele não está falando, está no sono. A gente já obrigado por linda amizade. Beto, pois não tem uma página toda outra vez. Já sei a mãe das sardinhas e o mãe das semelhas. Da tofnoia.
0: Ah, pois é. O Beto não está a dormir, não, senhora. Está a descansar de pacadinhas que o Beto não está a dormir. Mas está a fazer as suas coisinhas, como é óbvio, não é? E eu escolhi para todos nós e para todos vocês quando um homem se enamora. Bora lá. Obrigada, pacadinhas, pela tua participação. E uma beijoquinha.

este tema que se segue vai para todos aqueles que participaram na minha missão, para o Pacadinhas, para o Beto Mendonça, para a Maria Brito, e uma grande beijoca para vocês e um excelente fim de semana. Bora lá!

tema de Waiting Temptation, o tema Faster, vai para todos os ouvintes presentes aqui na nossa sessão de chat, sem exceção de ninguém, atenção. Beijo, opiniões.

Ah, pois é, pois é. Já sinto uma grande beijoca para ti e um bom sábado te desejo. E para ti, madrinha, te desejando uma boa emissão. Vais ficar com este lindíssimo tema. O meu muito obrigada. E é assim, madrinha, o teu afilhado manda-te um beijinho. Bora lá.

Expresso, agradecendo a vossa companhia durante estas 3 horinhas e um quarto de boa disposição. Eu muito obrigada à Anitta. A Anitta promete voltar para a semana, porque amanhã vai molhar os pezinhos. Ah, se vai, porque dá este tempo, estes dias que me restam de férias. Bora lá. Até segunda, se Deus quiser, e até já, madrinha. Uma boa emissão de vocês.

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0: Olá, muito bom dia para todos os ouvintes na companhia da Web Rádio Portugal Online. Eu sou a locutora Nanda e hoje vou estar então aqui consigo durante 2 horas com música romântica. É, também alguma daquelas de saltar a carapuça. Mas hoje vim a remélica, vi como o tempo e com esta tarte de maçã com canela cheguei docinha, docinha, docinha. Um grande beijinho para si, uma boa continuação na companhia da locutora Nanda, então aqui na Web Rádio Portugal Online. Um grande beijinho para todos vocês, um beijinho para a locutora Anita, ela que acabou de fazer uma linda emissão. Um beijinho também ali para a nossa salinha de chat, um beijinho para o Marco, para a Tita, para o Romão. Um beijinho para o Chuchu das Emoções, um beijinho a Fatinha, um beijinho à Luísa, Deus Grego, uma beijoca, Jacinto, um beijinho ali a bandida que está na cozinha, acabar de arranjar as coisinhas. Um beijinho também para o nosso Tuguinho mais fiel à RPO, pois é, bebê, Álvaro, sua Irena, Isaneta, um beijinho também para ti. Um beijinho para a doutora Anita, um beijinho ao Tom Saraiva, um bom almoço, se for o caso. Se andares a regar os tomates na horta, olha, faz que eu já fiz. Um beijinho então também ali para a Sónia, um beijinho à Mimi, um beijinho também para quem se vai juntando do outro ladinho de fora, o Capitão Pancadinhas, ele que está na telefonia. Um beijinho aqui da Nanda, Beto Mendonça, oh, Beto, agora és meu afilhado, sabes disso, não é? Um beijinho então para todos vocês, uma boa continuação, divirtem-se na companhia da Web Rádio Portugal Online. Pois é, podem participar, mas eu não vou fazer já a sua participação, não, mais daqui a pouco. Eu hoje estou docinha, mas preguiçosa, tá bom? Um beijinho então para alguém muito especial para mim, que está do outro ladinho também na minha companhia, aquele beijinho bem docinho para ti.
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0: Para as páginas da Web Rádio Fãs, Neto Musical, Luctor Ananda, aquele beijinho para todos vocês. Vão dando o seu alô, tá bom? Para receber um beijinho, porque senão depois vem reclamar quando eu estou a sair. É, então para si, uma boa continuação, um ótimo sábado na companhia da Web Rádio Portugal Online. Aqui para si, com muita música. Beijoca!

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1: Isso mesmo, e assim comecei então aqui a minha emissão. E o próximo tema vai direitinho para a locutora Anita. Parabéns pela sua emissão. E vamos ficar com Roberto Carlos com este tema: tem coisas que a gente não tira do coração. E é verdade, às vezes o tempo passa, pode tudo acontecer, mas há coisas que ficam sempre no nosso coração. Para ti, afilhada, e parabéns pela tua emissão.

E foi então este tema de Roberto Carlos. Tem coisas que a gente não tira do coração. E é verdade, passo que passar, passo o tempo que passar, há coisas que podemos esquecer, mas no coração elas ficarão sempre, não é? Eu acho que vocês concordam. Um beijinho para o Matrix, que se juntou aqui à nossa companhia. Ai, Matrix, é logo aqui a 2 km? Ai, aqueles geladões. Ah, pois é, tem que ser daquele grandalhão de colher, ah? Vamos lá então, Goreto, um beijinho também para ti, um ótimo sábado. E vamos ficar com mais um tema. Este tema eu vou dedicar para todos os apaixonados. Eu também sou uma apaixonada, acreditem. Vamos lá.

Belíssimo tema de William Nascimento, Beijo no Altar. É verdade, foi então para todos os apaixonados, assim como eu, um beijinho a todos, uma boa continuação, então aqui na nossa companhia. E agora vamos então até o outro lado. Quero dar um beijinho para o Beto Mendonça, um beijinho para o Capitão Pancadinhas, um beijinho Carlos Costa, um beijinho Paulo Silva, um beijinho também ali para as Ilhas, para a Graça, um beijinho para o seu filhote, o Emanuel, também da minha parte. Um beijinho para todos vocês que estão na escuta, na sintonia. Polícia, um beijinho para todos os locutores e moderadores do outro ladinho da tela. É isso mesmo. Vamos ficar com este tema que vai para todos os meus colegas locutores, com um grande beijinho. Patrícia, coração para ti também, uma grande beijoca, um beijinho também para quem se vai juntando então aqui na nossa salinha de chat. Pereira Paulo, seja bem-vindo. Sérgio, não é Paulo? Ai meu Deus, já estou com a branca. Um beijinho então para vocês, uma boa continuação na nossa companhia. Para todos os locutores, vai este tema com um beijinho.

E foi então para todos os meus colegas locutores da RPO, com um grande beijinho para todos, um ótimo fim de semana. Vamos lá então, continuando, e vamos continuando com mais um tema. E o próximo tema vai então para todos os nossos moderadores. Um grande beijinho.

E foi então roupa nova com coração pirata para todos os moderadores da Web Rádio Portugal Online. Para todos com um beijinho, um bom fim de semana. E eu vou então começar a preparar aqui a sua participação, que já estão aqui bem juntinhas. Então vai para a salinha de chat. Banda Malta com este tema, Como Esquecer de Você. Para todos vocês, com um grande beijinho da Nanda, uma boa continuação.

hoje então de estarmos com este tema que foi então para todos que se encontram na salinha de chat. Vamos ficar com Herança, com A Razão. Eu esqueci-me, estava então aqui a preparar a participação. Bora lá, vamos ouvir o tema então aqui desde o princípio. Muito bom dia para todos os ouvintes, sejam bem-vindos. Já volto então aqui para começar com a minha primeira participação.

0: 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Bom dia.
1: Primeira participação, bom dia, vem-nos da parte da Patrícia, que queria dedicar para tu e para todos. Um grande beijinho para ti, Patrícia. Uma boa continuação e vamos ficar com o tema que ela me pediu. Obrigado, beijinho.

0: sejas.
1: E por aqui passou este lindíssimo tema Ainda Existe um Nós, que nos vem então ali da parte da Patrícia. Ela que queria dedicar para mim e para todos. Para ti, Patrícia, um grande beijinho. E agora vamos até ali. Vamos lá. Bom dia.
2: Olá, olá. Bom dia. Bom dia, madrinha. Tenho uma feliz e abençoada sábado. Um voto de boa missão. Assim também tenho que agradecer a sua afilhada pela linda missão. Muito obrigado. Um grande beijinho. E assim, madrinha, quando possível, uma musicazinha aqui para a sua afilhada. E a musicazinha também para a sua afilhada. Um grande beijinho. Muito estando uma boa missão. E aqui um pegadinho. Já está na tua peninha. Pegadinhas. As grandes batatinhas. Eu daqui a 35 também vou olhar a regar os tomatinhos também, daqui a 35. Primeiro vou organizar aqui a casa e então seguir ainda está presente. Um grande beijinho, uma boa missão e um bom fim de semana. Fui na escuta, beijinhos, muito obrigado.
1: Obrigado eu então, Beto, um grande beijinho para ti, pois o Beto que tem então ali o rádio no máximo aqui na companhia da Web Rádio Portugal Online. Beto, mas não te esqueças que temos um negócio, ok? Cuida então aí bem a horta, quem sabe um dia não vou ir comer assim uns legumezinhos dessa horta. Nunca se sabe. Um beijinho então para ti. O Pancadinhas também já está por aqui. Um beijinho então para vocês, um muito obrigado pela companhia então aí desse lado. Beto, eu escolhi este tema de Cristian Castro. Se puderes escutar-me. É um tema lindíssimo. Um beijinho então para ti. É verdade, agora ficas meu afilhado. Mais uma despesa.

Foi então este tema que foi com a participação do meu afilhado Beto Mendonça. Um beijinho então para ele aqui da minha parte, pois é, a família cresce e olha, a despesa também, mas é com muito gosto. Que sejam muito felizes. Um beijinho também ali para a minha marida, a nossa doutora Cedar. É normal que isto é uma brincadeira, não é? Oh. Vamos lá então? Uma brincadeira da marida. A minha marida, a minha sócia. É, a gente divide tudo. É ela no dela e eu na minha. Vamos lá então a mais uma participação que nos vem então aqui da parte de Deus Grego. Boa tarde, obrigado, Tossaraiba. Um beijinho também para ti. Deus Grego que diz, olá, boa emissão, beijinho. Queria-te dedicar este tema para ti. Obrigado, Deus Grego, um beijinho também para ti. E vamos lá ficar com o tema que ele me pediu e já volto para mais uma participação.

0: sabe fazer.
1: É claro.
0: Só tu sabes fazer. Te desejo feliz sábado e força na recta. Beijinhos. Estou na tua escuta, na tua sintonia. Beijinhos, graças dos Açores para ti.
1: Um dia desses.
0: Para Luxemburgo.
1: Um livro que comparava a vida a uma viagem de trem.
0: Força na data, beijinhos.
1: Uma comparação extremamente.
2: Obrigada, Graça. Um grande quando beijinho para ti, claro. E um beijinho também para o teu filhote, para o Emanuel e para quem se encontra então aí desse lado. Um muito obrigado, uma grande beijoca. Vamos lá então ficar com este tema, a Trem da Vida.

Um dia desses li um livro. Um livro que comparava a vida a uma viagem de trem. Uma comparação extremamente interessante, quando bem interpretada, é claro. Interessante porque nossa vida é como uma viagem de trem, cheia de embarques e desembarques, de pequenos acidentes pelo caminho, de surpresas agradáveis com os embarques e de tristezas com os desembarques. Quando nascemos, ao embarcarmos nesse trem, encontramos duas pessoas que acreditamos ficarão conosco até o fim da viagem. São nossos pais. Infelizmente, em alguma estação, eles irão desembarcar. Irão nos deixar órfãos de seus carinhos, proteção, amor e afeto. Mas isso não impede que, durante a viagem, embarquem pessoas interessantes que virão ser especiais para a gente. Nossos irmãos, amigos e amores. Muitas pessoas tomam esse trem a passeio. Outras fazem esta viagem experimentando somente tristezas. E no trem há também outras que passam de vagão em vagão prontas para ajudar quem precisa. Muitas descem e deixam saudades eternas. Outras tantas viajam no trem de tal forma que quando desocupam seus assentos ninguém sequer percebe. Curioso. Curioso é considerar que alguns passageiros, que nos são tão caros, acomodam-se em vagões diferentes dos nossos. Isso nos obriga a fazer esta viagem separados deles. Mas isso não nos impede de, com grande dificuldade, atravessarmos nosso vagão e chegarmos até eles. O difícil é aceitarmos que não podemos sentar ao lado deles, pois outras pessoas estarão ocupando esses lugares. Esta viagem é assim, cheia de atropelos, sonhos, fantasias, esperas, embarques e desembarques. Sabemos que esse trem jamais voltará. Façamos esta viagem da melhor maneira possível, tentando manter um bom relacionamento com todos, procurando em cada um o que tem de melhor, lembrando sempre que em algum momento do trajeto poderão fraquejar e provavelmente precisaremos entender isso. Nós mesmos fraquejamos algumas vezes e certamente alguém nos entendeu. O grande mistério é que não sabemos em qual parada vamos descer. E fico pensando, quando eu descer desse trem, sentirei saudades? Claro que sim. Deixar meus filhos viajando sozinhos será muito triste. Separar-me dos amigos que nele fiz, do amor da minha vida, será para mim dolorido. Mas me agarro na esperança de que em algum momento estarei na estação principal e terei a emoção de vê-lo chegar com suas bagagens. Bagagens que não tinham quando embarcaram. E o que me deixa feliz é saber que de alguma forma eu colaborei para que essa bagagem tenha crescido e se tornado valiosa. Fico feliz também em perceber que certas pessoas, como nós, têm a capacidade de

0: reconstruir, para recomeçar. Isso é sinal de garra e de luta. É saber viver, é tirar o melhor de todos os passageiros. Agradeço muito por você fazer parte da minha viagem. E por mais que nossos assentos estejam lado a lado, com certeza o vagão é o mesmo. Cada dia que vivemos é uma ocasião especial. Portanto, vamos aproveitar mais e dedicar menos tempo à limpeza da casa. Sentar na varanda e admirar a paisagem. Passar mais tempo em companhia da família e dos amigos. E bem menos tempo trabalhando para os outros. Dei-me conta que a vida é um conjunto de experiências para serem apreciadas e não sobrevividas. Agora, já não guardo quase nada. Uso copos de cristal todos os dias. Visto roupas novas para ir fazer compras no mercado, se estiver com vontade de vesti-las. Já não guardo o melhor frasco de perfume para as festas, mas uso quando quero sentir sua fragrância. As frases um dia e um dia desses vão desaparecer do meu vocabulário. Vamos fazer tudo o que temos vontade hoje. 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
1: É isso aí, e assim estivemos então com a participação da Graça, vinda então dos Açores, lhe terceira aquele grande beijinho e um muito obrigado. Agora vamos até à Inglaterra outra vez, é verdade, mas vamos ao Pancadinhas. O Pancadinhas que para a Páscoa, para o ano, tem que me dar um fular. E vocês vão entender o porquê, já não é uma, nem duas, nem três. Pancadinhas!
2: Bom dia, Nádia. Fala aqui o Capitão Pancadinhas, o homem da telefonia, Capitão. Então, ontem me apareceu um bom fim de semana para si, a família deste lado, uma boa missão, que a Anitta acabou de fazer uma linda missão. Então, ontem uma página de todos, que o Beto acordou a meio das semelhas, que eu acordei a meio das sardinhas, agora já estou a meio das semelhas e o Beto está a meio das batatas. E lá está, escuta, ela está dormindo a descansar. Então, já sabe, ontem me para a maltinha toda e a seguir para o Beto, que está muito apaixonado. Que as semelhas, que as batatas, que as sardinhas, não sei como é que lutou. Gente, obrigado pela missão deste lado. Fala aqui o homem da telefonia, Pancadinhas.
1: Pancadinhas, o que ele precisa é uns óculos de som. Talvez, não? É, porque deve ter sido muito duro a noite. Então, um grande beijinho, Pancadinhas. Então, aqui um beijinho da Nanda. Beijinho. Vamos lá ficar com o tema.

que eu escolhi para a participação do Capitão Pancadinhas, então, que queria dedicar para todos da telefonia, ele que se encontra sempre na telefonia, na escuta da RPO, e hoje está na companhia da Nanda. Para ele, eu sou Nádia. Um beijinho, então, da minha parte. Vamos continuando com a participação de Jacinto. Jacinto, que também veio juntinho de mim, que diz bom dia para dedicar a todos com carinho. Obrigado, Jacinto. Um grande beijinho para ti. O tema é Leandro, se ainda existe amor. Claro que existe, Jacinto. O amor existe sempre. Um beijinho para ti.

E foi então a participação. Um beijo do Jacinto para todos, com carinho. Obrigado, Jacinto. Um beijinho para ti. Rosa, boa tarde, uma grande beijo. O que é que eu estou-me a rir, que eu recebi agora aqui a mensagem para uma participação e descarregar-me. Bom dia para ti desse lado. Obrigada, aquele beijinho. Teu

Lenny. Uma beijoca também, então, ali para a Luz. Uma beijoca para o Ponce e para a Rosa. Sejam bem-vindos à Web Rádio Portugal Online. Teu amor e nada mais. É isso mesmo.

0: mas pronto, famílias à parte. Está aí a minha participação que eu já tinha mandado, acho que foi ontem ou hoje, foi hoje de manhã. Está-me a bater o sol aqui assim mesmo na fuça e está-me a trocar aqui as ideias. Batemos os 43 por aí hoje, de manhã às 8, antes das 8 da manhã, às 7:30 da manhã marcava 30 graus e pronto, é o meu querido Alentejo. Um beijinho enorme para ti, uma boa emissão e um bom fim de semana a todos que estão na tua escuta, e acho que alguém se vai identificar com este tema, mas vamos lá ver. Beijoquinhas, Nandinha, boa emissão.
1: Obrigado, Soninha. Vamos lá ver, então. Eu também acho que sim, porque o tema diz tudo, não é? Oh, Soninha, mas alto aí para o baile. Não sejas sumarenta. Eu tenho tudo. Sou uma pessoa completa. Agora falta-me um namorado. É? Tenho aqui o meu namorado todo esticadinho ao meu lado, mas falta-me aquele namorado. Sabes? Mas pronto. Um beijinho, então, para ti.

E foi então aqui este tema, este tema lindíssimo, Sofia, que nos veio da parte então da Sónia. Uma grande beijoca. Soninha, para ti é sempre um prazer ter-te aqui também ao meu lado. Tu também és família para mim. É! Um beijinho para todos vocês. Vamos continuando, que é para isso que estamos aqui, com muita música para si. Agora vamos à minha afilhada, a locutora Anitta, ela que já tinha também aqui um tema. As participações estão continuando do outro lado. Madrinha, mete aí um som daqueles mesmo bonitos, em forma de agradecimento ao meu amor, com beijinhos, que eu amo muito. Ai, vamos lá então. Olha, e o tema é já este, Cheyenne com Mil Luz. É, afilhada, enquanto houver luz, a coisa está boa, porque se a coisa fica preta, é sinal que não há luz. Vamos lá então, um beijinho para vocês os dois. Então ali para o Beto Mendonça e para a Anitta, da minha parte.

Beach foi então o tema que eu escolhi para a participação da nossa leitora Anita para o Beto Mendonça. Um beijinho a todos. Linda, Lucy, sejam bem-vindos também aqui à nossa companhia. Uma boa continuação para todos e vamos continuando agora com Paulo Silva, que diz: olá, boa tarde, leitora Nanda. Tenha um bom fim de semana. Podia passar um tema para si e para todos na sua companhia. Muito obrigado. Obrigado eu, obrigado a todos vocês e as participações continuam, já cá volto. Eu escolhi então, Paulo, este tema, Ana Malhou. Ela que diz: tenho medo de volver a enamorar-me. Bom dia, boa tarde.

assim estivemos com Ana Malhoa. Tenho medo de volver a enamorar-me. É. Vamos lá então, continuando. Obrigado, Paulo Silva. Espero que gostasse também do tema. Vamos a mais uma participação que vem do meu caladinho que diz Cucu, também por aqui. Passa este tema para ti com um beijinho de uma boa emissão. Obrigado, caladinho, aquela beijoca bem docinha para ti. Vamos ficar.

0: isso mesmo, e eu quero então informar que eu não vou aceitar mais participações, ainda tenho aqui participações, mas logo de seguida será a locutora Star que vai continuar consigo. Então você pode fazer a sua participação, o seu pedido musical, ok? Um grande beijinho para si, uma boa continuação na companhia da Web Rádio Portugal Online. Vamos então do outro ladinho de lá, mais uma participação. E vamos ficar com a participação de Maria Brito. Olá!
1: Olá, muito bom dia, aqui é a nossa locutora Nanda. Bom dia, Nanda, boa emissão, com Deus sou feliz e abençoado sábado, um excelente fim de semana, Nanda, quando for possível, passa aí um tema para ti, também para todos aqueles que estão na tua companhia, para agradecer à Anitta pela fantástica emoção que ela nos fez, o meu muito obrigada, e continuações de uma boa emissão, sejam felizes, façam sempre alguém ainda muito mais feliz. Muito obrigada, Nanda, um grande beijinho, o meu muito obrigada.
0: Maria Brito, aquele grande beijinho, com muito carinho e muita força também para esse lado. Beijinho!

0: fica.
1: E foi então este tema, Um Dia Foste Embora, um tema que foi com a participação de Maria Brito. Obrigado, Maria Brito, aquele grande beijinho. E agora, vamos lá então, vamos a mais uma participação que nos vem então ali da parte de Patrícia. A Patrícia que veio juntinho de mim e que diz que é para o Atenta Almas com um beijo, então pele com pele. Um beijinho, Patrícia, um grande beijinho também para o Atenta Almas aqui da minha parte.

0: Ele foi então ali da parte da Patrícia para o Atenta Almas, com um grande beijinho da minha parte aos dois. Vamos ao Prince. O Prince que vem então aqui pedir este tema e diz que vai partilhar com tudo. Com todos. Obrigado, Prince. Um grande beijinho para ti. Inês, apenas sinto muito. Olha, eu também sinto muito, mas amigos, amigos, negócios à parte. Nada disso. Nada disso. Não concordo contigo. Um beijinho então para ti, Prince. Uma ótima tarde. Já volto para mais uma participação.
1: Sinto muito.

então este tema, Inês Apenas, com Sinto Muito, que veio da parte do Ponce, para ele mesmo e para todos que partilha com todos nós. Obrigado, Ponce, um beijinho para ti. Vamos lá então à minha penúltima participação, que nos vem do Jacinto, que quer dedicar para mim, para a Star. Um grande beijinho então para ti, Jacinto, e o tema é este: Encontrei-te e nunca mais te vou deixar. Obrigado, Jacinto, uma beijoca.

0: belíssimo tema. Encontrei-te e nunca mais te vou deixar. Foi o tema que eu escolhi para a participação do Jacinto para mim, para a Star. Obrigado, Jacinto. Aquela beijoca da minha parte. Obrigado também pelo teu carinho. Obrigado a todos vocês. E vamos então à minha última participação. Última participação que nos vem da parte de Carlos Costa. Eu tinha dito a ele que não lhe passava o tema, porque ele diz que eu que sou muito, muito docinha e romântica, mas que sentiu a falta daquelas guitarras. Então, eu aqui a fazer uma emissão remélica, a ficar toda docinha mesmo, e dizem-me que faltou as guitarras remélicas. Então, quem é que é remélica, eu ou as guitarras? Carlos Costa, para ti aquele grande beijinho da minha parte. Eu escolhi este tema. Obrigado pelo vosso carinho. Obrigado a todos vocês também pela participação do outro ladinho. Soninha, eu também quero dar uma volta nesse carrossel. É. Vamos lá ouvir o tema e já cá volto com o tema para a minha ficha e para me despedir de todos vocês. Amanhã, se Deus quiser, cá estarei pelas 20 horas do Grande Ducado do Luxemburgo. Disseram-me hoje que eu que gosto muito de dizer o Grande Ducado do Luxemburgo. É com todo orgulho, é o meu segundo país, não esquecendo a Suíça. Para mim foi o segundo e gosto. Mas pronto, é o Grande Ducado do Luxemburgo porque o meu país mesmo está no meu coração, é Portugal, é isso. Carlos Costa, um beijinho então aí para o Porto e vamos chegar com o tema que eu escolhi.
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por aqui então passou esta minha última participação. Carlos, aquele beijinho para ti. Muito obrigada a todos vocês. Para quem se encontra do outro ladinho da fora, um grande beijo.

divirtam-se, sejam felizes. E é isto. É isto assim, estas duas jurinhas que às vezes menos bem, estamos aqui consigo e temos todo o gosto de estar aqui. Um beijinho para todos, até amanhã. Maria Brito, uma grande, grande beijoca. Soninha, para todos. Não vou estar com nomes. Um beijinho a todos vocês, Salinha de Chato, e um muito obrigado. Para ti, minha ficholas, é este tema. E o é sempre tu. Beijinho e uma ótima emissão.

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Olá, muito boa tarde, bom dia, boa madrugada, uma excelente noite para todos vocês que se encontram então na sintonia da RPO. A partir de agora irão ficar na minha companhia, na companhia da Star, até bem pertinho das 15 horas de Portugal Continental, hoje dia 4 de julho de 2026. The 4th of July é um dia bem importante para os Estados Unidos, é a verdade. Então, para todos vocês, um beijinho e parabéns mais uma vez, Ficholas, pela tua excelente emissão que, como sempre, nos proporcionas. E para ti, fica aqui este tema, espero que gostes, acho que sim, que diz tout est de moi. Então, para ti, com um beijinho.

O tema foi então para nada pela sua emissão, que acabou então de nos proporcionar aqui na nossa salinha de convívio. Vai então um beijinho para quem? Para a Luz, a Ruth, a Rosa, o Marco, o Romão, a Lene e também o Chuchu das Emoções, a minha. É verdade, eu ouvi-te, Ficholas, é verdade. Não dava era para responder, mas eu digo-te até já. Ora, um beijinho vai também para a minha sobrinha Patrícia, para o Príncipe do Bento. É verdade, ele que diz que hoje comi então uma coisa docinha, pois. O Jacinto que eu já conto está então à volta do almoço. Pronto, já contei, não era para contar. Não descontrolou, não. Nós não descontrola. Nós só balança, mas não cai. Também para a minha bandida, também para a Isa Neto, que ela já deve ter almoçado, deve estar então de volta do seu cafezinho, da sua sobremesa, Álvaro e a sua Irene. Também para a Gorete, e também vai ali para o nosso Tuguinha, não esquecendo, é claro. Anitta, também um beijinho para ti. E também para o Tom Saraiva, para a Lu e para as suas três princesas. Também para a minha Ficholas, mais uma vez, parabéns pela tua emissão. E estou eu aqui na nossa salinha. Para vós, fica então este tema que diz: vem cá.

Até também aqui a passar hoje, vem cá este tema que eu deixei então para todos aqui na nossa salinha, onde também se juntou o Tozé e com a sua Maria. Um beijinho também para vocês os dois. Ora, para quem se encontra do outro lado, pelas nossas aplicações móveis Facebook, salinhas associadas, para quem também já disse o seu, hoje estamos aqui desse lado, quem é? A Maria Brito em Guernsey, o Beto Mendonça que se encontra então em Inglaterra e também para o Sr. André e a Dona Céu que se encontram na Pastelaria Baldoce. Um beijinho para todos os outros que não vão-se dando o seu ar de graça, como se diz às vezes, não é? Ficam só no anonimato. Um beijinho. Obrigado por estarem desse lado. Fica este de Zé Amaro, que diz: onde tu fores, eu vou. Onde você for, leva sempre a Web Rádio Portugal Online consigo, no seu ouvido. É verdade, porque estamos aqui para vos fazer companhia.

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1: Ora, vamos lá já então à minha primeira participação, mas também quero dar um beijinho ao Warlock, que também se encontra ali na nossa companhia. Um beijinho para ti. Ora, vamos então aqui ao meu telemóvel, é verdade. Olá, boa tarde!
2: Olá, olá, boa tarde! Boa tarde aqui a nossa amiga locutora, Star. Star, tenho uma feliz e abençoada tarde de sábado, com votos de boa emissão. Assim também quero aqui agradecer a minha madrinha pela linda emissão, muito obrigado, um grande beijinho. E assim, Star, quando for possível, uma musiquinha para o meu amor, a Anitta, que está na escuta. Um grande beijinho para ela, também um grande beijinho para si. E o pacadinhas, estás nas batatas ainda, pacadinhas? Eu também já vou olhar regar as minhas, mas agora o sol já abriu e isto não gode. Vou deixar-lhe baixar mais um pedacinho, mas tenho lá outras coisas para fazer. Um grande abraço, pacadinhas, joga-te a mãe das sardinhas, como tu dizes. Muito obrigado, Star, um grande beijinho para si. Fica um tema então, ao seu gosto. Muito obrigado, um grande beijinho e continuando uma boa missão. Beto Mendonça, na escuta, fui! Bom fim de semana, Star, obrigado, beijinhos.
1: Era então o Beto Mendonça e, claro, também um beijinho para o Pancadinhas, ele que anda então a regar as batatas lá com a sua telefonia, como ele diz. E o Beto, ele, acho que ele disse que ia regar era os tomates, agora diz que vai regar as batatas, as semilhas, não sei o que é que ele vai regar. Vai então lá para a horta. Ora, ele divo com o tema Acetamifinal, foi o tema que eu juntei então à tua participação. Espero que gostes.

0: Este tema junta então à participação do Beto Mendonça aqui na nossa salinha. Um bichinho vai então ali para o Corisco, mal amanhado, para o El Sousa, vai também para o Ruben, que se juntou a nós, acho que foi. O resto eu já tinha cumprimentado. E para todos vocês que se vão então juntando do outro lado, Pedro Souto, um beijinho. Ana Vinagre também, o Rogério e a Marta. A Anitta Silveira também passou lá pelas minhas postagens, é verdade. E o nosso Miguel Paredes, o nosso locutor, que também passou por lá. Um beijinho para vocês todos. E obrigado por estarem aí. Vamos a mais uma. Deixa eu ir aqui ao meu telemóvel, é verdade, porque hoje é pelo telemóvel. Olá, boa tarde, mais uma vez. Até Gans e vai um beijinho.
1: Olá, Star, boa tarde, boa emissão, continuações de um feliz e abençoado sábado, um excelente fim de semana, Star, quando for possível, passa aí um tema para ti e também para todos aqueles que estão na tua companhia, também para agradecer ali à Ananda pela fantástica emissão que ela nos fez, muito obrigada, continuações de uma boa emissão, sejam felizes e façam sempre alguém ainda muito mais feliz, muito obrigada, Star, continuações de uma boa emissão, um grande beijinho, meu muito obrigada.
0: E foi então a nossa Maria Brito. Olha, David Bisbal com o tema Esta Ausência é o tema que eu vou então juntar à tua participação.

0: grande ausência, David Bisbal foi então o tema que eu juntei à participação da Maria Brito aqui na nossa salinha. Quem se juntou a nós, e dar um beijinho à Marcial, mas ela já foi. Pois é, às vezes acontece isso, vocês não respeitam os privados das pessoas que estão aqui na nossa salinha, que estamos a brincar. E pronto, depois levam um banho e depois vêm chorar mais tarde porque fui banido. Epá, respeitem as pessoas. Mas pronto, isto já é lei, não é verdade? Sempre fazem isso. Quando não é o Ruben, é o Nuno, mas pronto, o que é que se vai fazer? São chatos, são cromos que andam por aí. Sejamos mais sérios, minhas maravilhosas e meus maravilhosos do meu coração. Isto é de gritos e apitos, como diz então o cabeleireiro João Carreira, acho que é assim o nome dele, que eu gosto bastante de ver os seus vídeos. É verdade, há muitas avestruzes por aí. Pois, é verdade. Enterrem a cabeça na areia, fica melhor. Ora, Garcia, um beijinho também para si, que se juntou então a nós. Vamos a mais uma participação. Deixa lá ir aqui mais uma vez ao meu telemóvel. É verdade. Eu hoje estou muito concorrida aqui deste lado no meu telemóvel. Pancadinhas! Como é que está então as batatas desse lado? Boa tarde.
1: Boa tarde, amiga Stark. Straca, stra. Fala aqui o capitão Pancadinho, já está mais de batatas e semelhas. Com o homem da tafonoia já veio o Beto. Então, um feliz sábado para si, uma boa missão, um fim de semana. Fala aqui o homem da galinhas e galos. Está na mãe de batatas e semelhas e sardinhas. Ontem me apareci para a malta toda cá. Esta manhã tive a Anitta e acabou a Nádia. Uma linda minha missão. Joga-se um bocadinho de calor. Eu entro para o Beto, está apaixonado, que está a mãe de batatas e semelhas. Beijinhos.
0: Beijinho então para o Capitão Pancadinhas. É, ele batiza-nos nós a todos. Ele não consegue dizer Star, ele não consegue dizer nada, também não consegue dizer Anitta e Margarida, também digo-vos que não. Pois é, acabaste de comer ovos de avestruz, Gorete. Olha, só um ovo de avestruz, querida. É muito para ti. Tens de dividir com o Marco e talvez com a tua vizinha Ana, porque se comeres um ovo de avestruz, é muito para ti. Um beijinho então para todos vocês que se vão juntando então à nossa companhia. Ele gosta muito então de escutar este tema de Henrique Iglesias, Nunca Te Olvidarei. E foi então o tema que eu juntei à participação do Pancadinhas.

Nunca te ouvi, Daré. Foi então o tema que eu juntei à participação do Capitão Pancadinhas. Ora, Odete Santos, a minha comadre, aquele beijinho também para ti. E para todos os outros que vão dando, estando do outro lado, mas não estão a dar o seu feedback, ao qual nós, e em meu nome, agradeço da parte da Web Rádio Portugal, lá no mundo é nosso, a Rádio dos Afetos. Ora, vamos lá então a mais um tema, enquanto eu estou a tratar de mais um pedido musical. Este vai então para a Maria Brito, o Beto Mendonça e para o Pancadinhas, com um beijinho aqui da minha parte.

assim ficamos com este tema que eu deixei então para o Beto, para a Maria e também para o Pancadinhas. Ora vamos a mais uma participação. É então ali da parte do El Souza, ele que diz, deixa ver, para eu enfiar esta então para mim com beijinhos. Obrigado, El Souza, por estares aí e também por participares. Trutas do Rio Mondego, olha, nunca apanha trutas no Rio Mondego, não, nada disso. Aqui apanha-se trutas, talvez, não sei, acho que não. Ah, mas pronto, um beijinho para ti, obrigado por estares aí e também por participares. Vamos lá então a este tema.

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ficou esta mensagem na voz do Pistão, um bem bonito que veio então aí da parte do El Sousa para mim, com um beijinho. Olha para ti, enquanto eu estou tratando de mais um pedido que me chegou do outro lado, fica este tema, espero que gostes, fica então para ti.

0: Este foi então ali para o El Sousa com um beijinho da minha parte. Na nossa salinha, um beijinho vai para a Aurora, que também se juntou, e para o Matrix também um beijinho. E para aquele verdinho também vai um beijinho para ele. Ora, a minha comadre Luana, ela que me diz assim o seguinte, a nossa Odete Santos, vocês já sabem que é ela, mas pronto. Ela que me diz o seguinte: boa tarde, comadre, quando puderes, passe este tema para todo o auditório da RPO, mas principalmente para ti com um beijinho. Ela sabe que eu adoro este tema. É a verdade. O Teu Olhar de Costinha é o tema que ela então me pediu para passar. Bora lá então ficar com O Teu Olhar. Comadre, aquele beijinho.
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Sam havia então da parte da nossa Odete Santos, que dizia boa tarde, comadre. Quando puderes, passe este tema para todo o auditório da RPO, mas principalmente para ti, com beijinhos. Oh, obrigado. E o próximo vai mesmo para ti, pela tua participação aqui na nossa salinha para a Pink. Vai um beijinho e também vai um beijinho para a nossa locutora Lia, que também se juntou a nós. E do outro lado, a nossa locutora Margarida Neves, um beijinho para ti e para quem se encontra aí junto de ti. Comadre, agarra este que é tudo teu, com um beijinho então aqui da minha parte.

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2: Entrando então na minha segunda hora, são 14 horas, deste lado estou eu a estar a fazer-vos companhia, até bem pertinho das 15 horas de Portugal Continental. Ora, vamos a mais um pedido musical, que elas vão chegando e vão passando seguidinhas, porque assim não fica nenhuma para trás. É verdade, porque para trás já ficou o Porto. Ora, olá, boa tarde mais uma vez. Ele não acerta com o meu nome, nada disso.
3: Oh, menina Stark, Star, o pancadinho está sempre à escuta. Agora é para mais um tema para o nosso Beto, desse, para a gente toda, descendo de Lyon. Ok, joga-se um pedacinho que já me joguei aqui ao meio de batatas, tem batatas e semelhas, ok? Beijinhos, obrigada, permissão. Sempre à escuta, fala aqui o capitão pancadinhos para o Beto.
2: Pronto, é o pancadinhas, ele anda lá no meio da batata, batata doce, e no meio da semilha, a batata normal. Pois é, é verdade. Olha, eu escolhi The Power of Love, de Celine Dion. Espero que seja também um tema, então, do teu agrado.

0: On the Power of Love foi então o tema que eu juntei à participação do Pancadinhas. A Lúcia, ela que já revoltou então de barriguinha cheia, ela que foi então ao almoço, um beijinho para ti. E para todos vocês que se vão juntando do outro lado, Serena, também um beijinho para ti. Ora, o próximo tema que se segue, encontrou esta tarde mais um pedido musical de Tony Carreira, Coração Perdido, vai para todos vocês que se encontram pelas nossas aplicações móveis, Facebook, Salinha, associadas com beijoquinhas aqui então da parte da Star.
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0: Coração perdido foi então para todos vocês que se encontram do outro lado. Ora, vamos a mais uma participação. Olá, boa tarde mais uma vez. Acho que alguma coisa esturricou daquele lado, acontece.
1: Olá, Star, novamente. Star, aqui para cadinhas, é mesmo só para rir. Que eu ontem te dei a explicar a ele. Ele ontem estava a porrer. Ele tem que beber um pedacinho de soro. Que ele se fala tudo direito. Star, olha, vou pedir mais um temazinho. Se acaso você tiver tempo, não é só eu a querer pedir. E como ouvir? Ouvimos todos, né? Nós pedir também. Temos mais aventuras que já está a cheirar a queimado. Ai, Jesus! Ai, Jesus!
0: Lá foi estrangeira.
1: Então, se for possível, mais uma musicazinha. Partilhando para todos nós, estamos aqui na sua companhia, que eu aqui estava distraído. Ai, Jesus! Um grande beijinho, Star. Só vê tempo, se não houver tempo, não tem problema, tá bom? Um bom fim de semana e muito obrigado. Grande beijinho. Fui, me escuta.
0: Obrigado, eu, Breto, pela companhia e também pelas tuas participações. É verdade, o estrugido lá foi, mas pronto, são coisas que acontecem. Ai, Jesus, ai, avestruzes, avestruzes. Bora lá de ficar com este que diz: amor, espera.

Este tema eu juntei então à participação do Beto Mendonça, mais um tema que ele queria então escutar. E é Sofia com o não Sofia com o Goretti. Sofia, esse com o V de surf, rapariga. Ora bem, vamos a mais um tema que eu deixo para quem? Para os nossos ouvintes ali então na nossa salinha. Para a Serena, a Rosa, El Souza, o Marco. Também para o irmão Aurora, o Chuchu. Com um beijinho então aqui da minha parte.

é verdade, isto foi então ali para os nossos ouvintes. Luís Miguel, um beijinho também para ti. Vamos lá então, a ver se as coisas se entendem aqui na nossa salinha. Pronto, a Anitta é a Sofia e não é a Sofia com o Ogoretti, pelo amor da santa, é a Sofia. Senão isto era aqui uma confusão na sala que ninguém se entende. Se não leste bem, olha, se não ouviste bem, temos pena, eu estou a dizer. É Sofia, não Sofia. Bora lá então ficar com este que vai ali para o Jacinto, que eu já conto com um beijinho. Às vezes isto é mesmo para pôr o pessoal maluco, mas pronto. Bora lá então.

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1: O tema foi então para o Jacinto, com um beijinho então aqui da minha parte. Ora, o próximo tema que se segue vai para todos os meus colegas locutores e moderadores da RPO, presentes e não presentes. Vai para mim, para a minha marida, para a Nanda, para o Tossaraiva, a Anitta, o Garcia, também para o Tuguinha, claro, o Álvaro, a Lia, a Bandida. Também vai para o Miguel Paredes, o nosso locutor. Vai também para o Odete Santos. E para todos os outros locutores, a Margarida e moderadores que possam não estar na sintonia, fica então aqui este tema com um beijinho da minha parte.

Vamos a mais uma participação. Vem então da parte do Jacinto, ele que diz boa tarde, benção para nós dois com beijinhos. É verdade, um beijinho para ele e um beijinho então para mim da parte dele. Fica então aqui este tema. Obrigado, Jacinto, pela companhia e também pela tua participação. É verdade, há com cada coisa por aí que nem é bom.

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3: Entrando então nos meus últimos 25 minutos, a partir das 15 horas de Portugal Continental, Garcia na sua companhia, desde a costa da Caparica. Martins, um beijinho também para si que se juntou a nós e também um ótimo fim de semana, eu lhe desejo. Hamed, ele já foi, mas se estiveres na escuta, um beijinho. Eu não cumprimentei no ar, mas falei a ele na salinha. Ed Sheeran com o tema Perfect é o tema que eu deixo então para todos vocês que se encontram na sintonia da RPO, salinha e fora dela.

Love You More Than Yesterday, este é o tema que eu vou deixar então para todos que se encontram pelas nossas aplicações móveis Facebook, salinhas associadas.

depois de Daniel Lopes, há muito mais que ontem. Vai o tema que se segue, vai já direitinho para o nosso Lutor Garcia, com votos de uma excelente emissão e também com um beijinho da Sound of Silence. É então para si, Garcia, com votos de uma excelente emissão.

se ficamos com este tema que foi então direitinho para o Garcia, com votos de uma excelente emissão. Para todos vocês que me acompanharam pelas nossas aplicações móveis Facebook, são associadas, e também para quem passou pelo meu Messenger e pelas minhas postagens, fica então aqui este tema que diz Hold Me Near, com um beijinho em vossos corações.

também para o 3Ms que se juntou a nós. Estou farta de lhe dizer que eu só gosto de M&M's, mas ele, pronto, é 3Ms. Ele ou ela, não sei se é menino ou se é menina. Um beijinho para ti. Ora, para todos vocês que me acompanharam, então, aqui na nossa salinha, para aqueles que já foram, mas muito em especial para quem ainda aqui está, a Mari, tu, Martins, que foi então para a praia. Boa praia, Martins. A Mari, a Luz, o 3Ms, a Rosa, o Romão, a Aurora, o Luís, também o Chuchu, o Jacinto, que eu já conto, a Bandida. Também para o Álvaro, para o Tuguinha, o Garcia, a Goretti, a Anitta, o Tossaraiva, para a Nanda, também para mim. E para o Arlock, é verdade, ele também se encontra do outro lado trabalhando. São coisas que acontecem, são as coisas que têm que ser, não é, o Arlock? Um beijinho também para ti. Fica este tema e eu já volto então para me despedir e também passar os comandos ao nosso locutor Garcia.

Will Be There foi então o tema que eu deixei para todos vocês aqui na nossa salinha que me acompanharam. Pois que já foram, mas muito especial para quem ainda aqui está. Paulo, um beijinho para ti. E bem-vindo também aqui à nossa companhia. Pedro, também um beijinho. O 3Ms ou a 3Ms, ela está sempre, ou ele está sempre fecholas, sabes? É verdade, está a derreter, é muito chiclete. Ora, o próximo tema que diz até ao meu retorno, e eu retorno então à sua, à vossa companhia aqui deste lado, desde os estúdios de Jersey, Reino Unido, amanhã, pelas 11 horas de Portugal Continental. Até lá, sejam felizes, façam alguém ainda mais feliz. E isto é de gritos e apitos, sejamos mais sérios, meus maravilhosos. Maravilhosos e minhas maravilhosas do meu coração. Há muitas avestruzes por esse lado, mas não se esqueçam de ver TVI, também a SIC, a CMTV e outros canais, não é verdade? Sport TV, que a nossa televisão portuguesa tem por aí. É verdade. Não sabias que

Olá lá, simpáticos ouvintes da nossa maravilhosa rádio ou web Portugal online. Eu, o vosso amigo Luto Garcia, aqui convosco, até por volta das 17 horas, horas Portugal continental. Cumprimento sim os nossos magníficos ouvintes imigrantes que estão espalhados por esses quatro cantinhos do mundo. Para todos vós, muito, muito boa tarde. Boa tarde também para os nossos ouvintes que estão a ouvir a nossa rádio através das suas plataformas digitais, através dos players, salinhas associadas. E na nossa salinha de convívio, na nossa salinha de chat, também muito boa tarde para todos vós. Um beijinho na luz, um grande abraço no 3Ms e um outro grande abraço para o Pedro. Mais um abraço ainda para o Romão e outro para o Paulo. Beijinhos para a Aurora, um grande abraço para o Luís Miguel e outro grande abraço para o Xuxu. Beijinho para a bandida, quem é a bandida? Um grande abraço no Álvaro e também beijinhos para a nossa leitora Anitta. Um grande abraço também para o nosso leitor Ironside. E também beijinhos para a nossa leitora Nanda. Beijinhos também para a nossa leitora Goretti. Um grande abraço para o nosso leitor Tossareba, fundador e dono desta simpática rádio. Meu amigo, beijinhos também para as senhoras e meninas aí na tua casa. De Jersey, na terra de sua majestade, a nossa querida e fantabulástica locutora Star proporcionou-nos magnífica emissão. Minha querida amiga, em prol dessa magnífica emissão que acabaste mesmo agora de realizar, assim te proponho ouvir este lindo tema na voz de Lisa Delbo com o tema What's a Woman? É mesmo? O que é uma mulher? Beijinhos daqui do teu amigo Garcia. Thank you.

aqui ofereci à nossa querida colega de locução, Star, que nos proporcionou magnífica emissão. Bem, vamos continuar e continuar com um tema muito bonito que é a minha escolha. Vem, é uma missiva muito grande não, assim, da parte de quem? Só podia ser o senhor, onde é que estás? O senhor Beto Mendonça. E opa, o que é que vem daqui? Espera aí, está aqui. Olá, boa tarde, amigo Garcia, com saúde e alegria. Feliz abençoada tarde de sábado. Votos de boa emissão. Assim também agradecer a nossa amiga locutora Star pela linda emissão. Beijinhos, obrigado. Assim, amigo Garcia, quando for possível, um tema bem romântico para dedicar ao meu grande amor. Olá, então, mas mudas de camisa, como quem... Anita Silveira. Quem é esta Anita Silveira? Um grande beijinho para ela. Obrigado, condição de boa emissão. Grande abraço. Voltarei na segunda parte. E a segunda música que está na prateleira. Claro que está, meu amigo. Dizem embora, o que é que eu escolhi? Lindo tema. Lionel Rich e ainda Diana Ross com o tema Endless Love. Para vocês dois. Ah, e o amor... Ele anda por aí com este calor.

0: Lindo, lindo, lindo tema. O nosso amigo Beto Mendonça pediu um tema romântico para oferecer ao seu amor. Lindo, lindo, lindo. E eu escolhi este lindo tema. Agradecer e digo sim, muito obrigado quem está colocando o gosto na página do Facebook, no post que o Garcia colocou no ar. E hoje é todo dedicado aos anos 60, 70, 80, 90, por aí. Musiquinha assim, lá do fundo do baú, alguma, outra não. E é esses temas. Hoje é sábado, um bocadinho diferente. Temas para recordar também. Agradecer também à nossa amiga Odete Santos e ainda a outra pessoa, creio que é a irmã da Odete Santos. Tem que ir ver melhor. O que é que eu digo mais? Irene Carvalho também leva um beijinho do Garcia, obrigado por colocar lá também o gosto. E a nossa amiga Maria Brito também colocou o gosto na página do Facebook e diz-me: olá, boa tarde, amigo Garcia, quando possível uma musiquinha para o locutor de serviço e todos que estão na sua companhia. Também agradecer à nossa leitora Star pela sua linda emissão. Continuação de um ótimo dia de calor, sábado fantástico, fim de semana, grande beijinho nos vossos corações. E o que é que eu escolhi? José Luís Rodrigues e ainda Tom Jones com este lindo tema, Seis Lady. É beijinhos do Garcia, espero bem que gostes do tema que eu escolhi.
1: Sí. Ah, qué bien. ¿Cómo te llamas? Ah, qué lindo nombre. Ok. Eso me gusta.

X-Lady, lindo, lindo, lindo tema de José Luís Rodrigues e aí Tom Jones para a nossa amiga Maria Brito. E o nosso amigo Beto Mendonça também agradecer à nossa leitora Star pela sua linda e magnífica missão que acabou de realizar. E novamente aqui, amigo Garcia, recebi uma mensagem do meu privado de Duarte Prestrelo, mas consigo Capitão Pancadinha. Está giro, está ótimo. O que é que ele diz? Ele pede uma música ao seu gosto para todos do auditório da Rádio Portugal Online. Encontra-se na escuta e deseja uma boa emissão. Um grande abraço da parte do Capitão Pancadinha. Está-se bem. Dá-lhe aí uma palmada aí nas costas, diz que foi o Garcia. Muito obrigado, amigo Garcia, grande abraço, e mais daqui a pouco, já sabe que eu estou aqui para te satisfazer o teu segundo pedido. Mais daqui a pouco, daqui para mais, sei lá, é mesmo. Para o nosso amigo Pancadinhas, ele já comeu a semilha toda, as batatas, batata doce, semilha. É isso, simbora aí. Abracadabra foi o tema que eu escolhi para o nosso amigo Capitão Pancadinhas. Um abraço do Garcia.

Karina, lindo, lindo, lindo tema. Boa tarde e agasalhas. Agasalhas está muito calor. Para quem está entrando dentro da nossa sessão de convívio, boa tarde para todos vós. O próximo tema tenho eu mesmo, o Dr. Garcia, o prazer e a ousadia de oferecer à nossa ouvinte, Mariana Padeiro, que colocou também um gosto na página do Facebook. Minha amiga, olha aí, um refrescozinho. Pode ser um chazinho verde, assim meio fresquinho. É para já, não é? Chá verde. Eu não disse alvarim, para não. Sim, morei. Partiu, minha amiga, escolhi este tema e é bom recordar de Neil Diamond. Espero bem que gostes. Mariana Padeiro, acompanhada com a Mana. Então dá um beijinho à Mana, diz foi o Garcia. E também para todo o simpático auditório da nossa rádio, Portugal Online.

Lindo, lindo, lindo. Cumprimentar o nosso amigo Gouveia, entrou agora no nosso assento de convívio. Um abraço para ti e digo boa tarde. Boa tarde também para a nossa ouvinte Leni, também entrou agora no nosso assento de convívio. Já dormiu tudo? Isso é que foi uma moleza depois do almoço. A pessoa encosta-se no sofá, pronto. É mesmo para relaxar, sem stress. Sim, é que é bom. O problema é o calor. Liga-se o ar-condicionado e está-se bem. Bem, a nossa amiga Leni também tem direito a uma musiquinha e eu ofereço-te Baby Blue, na voz de Mark Ashley, para ti e também para o nosso vastíssimo auditório. Leni, espero bem que gostes. Beijinho.

Bem-vindo! E continuamos. Continuamos aqui até às 17 horas e digo-vos que hoje o meu cardápio musical é todo dos anos 60, 70, 80, também 90. Lindos temas. Por tua culpa, e também por culpa do Garcia. Vamos ouvir então este magnífico tema, mas mesmo muito bonito, na voz de Leone. Leone Torres canta para todos nós. Por tua culpa.

Lindo, lindo, lindo. Já estava a entrar aqui o Pablo Alborán, é? Por tua culpa. Jesus, está muito bonito. Tem muito calor. Aguinha da torneira. Da torneira e não só. Dizer, embora é tépida, não muito fria. 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

Lindo, lindo, aqui a passar a onda na sua rádio favorita, a Rádio dos Afetos, o A Portugal Online. Vosso amigo Loutor Garcia, com muito calor. Quem é que não tem calor? 30 e quê? Mesinha só. Agora está neste momento 29, não está 30, está 29 grauzinhos, nada mal. Choi Huerta a cantar Quiero Saber Si Es Amor. Lindo. E continuamos. E eu te vou amar.

E pergunto eu, há quanto tempo não ouviam este tema? Só para os apaixonados, ele anda por aí. Mais um tema um bocadinho antigo, dos anos quê? 70 por aí? Neil Sedaka com o tema O One Way Ticket. É mesmo, onde é que está o bilhete para entrar no cinema? Zimbora!

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Touch by touch, lindo, lindo tema. Sim, Maria, vamos recordar. Já há muito tempo que não passava por aqui. Choi, touch by touch, lindo, lindo. E continuamos com a voz desta menina, Liane Rose, e o tema é como eu digo, ele anda por aí, anda no ar. Te amo. Cumprimento, ou eu. Boa tarde e um abraço do Garcia.

Lindo, lindo, lindo, Enola Gay, e já não é de agora que nos conhecemos aqui nos chats e sempre brincamos uma com a outra, brincar, está bem, embora. Olha, olha, beijinhos para quem? Ah, isso não é beijinhos, isso é, olha, agora até aí é um cornetezinho, bem pesquinho, de amêndoa, é... Sim, morangos, só natural. É proibido? Nada.

Lean, Stand By Me, um bocadinho de é bom recordar. É verdade, amigo Garcia. O amor anda pelo ar, anda até no ar. E é só saber é agarrar e puxar. E aqui para o pé de mim, para quem anda apaixonada. Grande abraço, bom fim de semana. Obrigado pelas lindas músicas. Zinho, bora aí, está-se bem. Eu faço ideia quem é que me escreveu estas. Ah, eu não digo. Beto Mendonça diz-me: Olá, novamente a Zifera, meu amigo Garcia. E quando for possível, a música que está aí na prateleira para todos nós que estamos aqui na sua companhia. Muito obrigado. Continuação da emissão. Um grande abraço, bom fim de semana. Até terça-feira, das 15 às 17. Se Deus assim quiser, eu cá estarei novamente. Isto é só mexer as pestanas. E para o meu amor, que anda toda apaixonada por o Beto Mendonça, então sim, eu escolhi Diego Verdaguer e ainda Amanda. É mesmo, para o teu amor, Beto Mendonça, foste tu. Zimborei. Amanda Miguel, o nome da menina. E ele chama-se Diego Verdaguer. Foste tu? Espero bem que gostes deste tema que eu escolhi e obrigado pelas tuas participações. Assim também agradecer a nossa amiga Maria Brito e todos quantos estão na escuta através dos players. Zimbora aí, zimbora!

Lindo, lindo, lindo. Esta menina que tem um nome assim um bocadinho para o esquisito, que eu não sei traduzir. Este tema de Stevie Wonder a desembora aí. Lindo, lindo, lindo. E continuamos com Isabelle Laína e ela canta para todos nós e segue sendo tu. Vamos ouvir.

Life is Life, lindo, lindo, lindo, lindo tema. Lucy, boa tarde, um beijinho do Garcia. Hoje, o meu cardápio musical todo dos anos 60, 70, 80 e por aí, até um 2000, sei lá eu, Zimora aí. Lindo, lindo. Uma tarde sempre bem disposto aí na vossa companhia, uma tarde maravilhosa, muito calor, mas é assim mesmo. É melhor estar dentro de casa com o ar-condicionado ligado do que lá fora. Lá fora está muito, muito caliente mesmo. Zimora aí, Norberto Alcala, com o tema Lo Dejaría Todo, Todo, Todo. Deixa-se ficar, porque daqui a pouco vem o nosso amigo e colega de locução, também diretamente do calor, lá debaixo do Algarve, o nosso colega Ironside, assistir o Garcia. Daqui por 15 minutos, o nosso amigo Ironside. Deixa-se ficar, porque a coisa promete.

É mesmo, o mundo é nosso. E o tempo foi buscar o tempo para o tempo que eu tenho tempo, para ocupar o tempo com tempo aqui com vocês. Chegou a reta final deste vosso amigo Lutou Garcia. Não sei se serei solicitado mais cedo ou não, mas no horário habitual, das 15 às 17, na próxima terça-feira. A continuação de um ótimo sábado para todos vós, na companhia de quem mais assim desejar. Amanhã é domingo. Domingo, sim, é o princípio da semana. Então, sim, uma semana repleta de tudo quanto é bom para todos vós e para todos seus. E assim me despeço. Muitos beijinhos nas senhoras, aos cavalheiros fortes e cordiais abraços. O nosso locutor Aaron Sanders já está ali prontinho para substituir o colega Garcia. E este tema é precisamente para o nosso amigo Iron Save e também para todos vós. Mais uma vez, muito grato pela vossa companhia e cá estarei, se mexer as pestanas novamente, na terça-feira, das 15 às 17. Isto é se mexer as pestaninhas. Deus queira que sim, embora aí. Mais uma vez a todos vós, muito obrigado. Atenção, está muito calor. Cuidadinho com as coisas muito geladas, é mesmo? Tépidas, tépidas. Crazy Train, este lindo tema de Ozzy Osbourne para o nosso amigo Iron Save e também para todos vós. Tchau, boa tarde.

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1: Ora, boa tarde a todos, bem-vindos aqui à salinha da Web Rádio Portugal Online, neste dia 4 de julho de 2026. E agora para vós que a missão aqui o Aaron Sainz para vos entreter até às 19 horas de Portugal. Agradecemos já também ao nosso doutor Garcia pela sua belíssima missão, com um grande abraço. Pois é, Garcia, a seguir, bom lanchinho, uma cerveja, uma mini e uma sandocha. Isto aí assim sabe que tem que lá 2 horas faz dar fomeca. Cumprimentando também na sala o nosso amigo Tossareva, com um grande abraço. Goretti, beijitos. Nanda, beijitos. Anitta, beijitos. Álvaro, um abraço. Bandida, beijitos. Lenny, beijitos. Cacauzinha, beijitos. Chuchu, um abraço. Adeus, um abraço. Daniel, um abraço. Romão, um abraço. Marco, um abraço. O Eu, um abraço. E a todos os restantes ouvintes dos Tonight Players e Tonight, seja Portugal, Açores, Madeira, e a todos os imigrantes espalhados pelo mundo que estejam na escuta. A todos, bom resto de sábado, com beijinhos e abraços. E a próxima música, antes do nosso Romão, locutor Garcia vá lanchar, e o Romão partir com um grande abraço, aqui vai os Bonnie M. Ure, ure, it's a holiday. Garcia, um abraço. Bonnie M.

Vamos ouvir os Bon M com o tema Ure Ure, It's Holiday, que indica o nosso Dr. Garcia com um grande abraço. E antes de prosseguir as dedicatórias individuais ali ao pessoal da salinha, tinha aqui já um pedido que veio através do Facebook da rádio. E é do nosso amigo Beto Mendonça. Pois o Beto Mendonça primeiro quer agradecer ao nosso Dr. Garcia com um grande abraço pela sua emissão. E pediu uma música, à minha escolha, claro, para dedicar ao seu amor, Anita Silveira. Grande beijinho para ela. E agradeço-me. Obrigado, Beto Mendonça. Portanto, Anita Silveira, Anita, do Beto Mendonça, diz que és o grande amor dele. Aqui vai os Beatles, All You Need Is Love. Obrigado, Beto Mendonça.

Acabamos de ouvir os The Beatles com o tema All You Need Is Love. Foi a música que escolhi a pedido do Beto Mendonça para dedicar ao seu amor Anita Silveira com beijitos. Obrigado, Beto Mendonça. Agora sim já posso começar a dedicar individualmente e para o nosso amigo Tó Saraiva, que está na escuta, para ele com um grande abraço. Aqui vai os Talking Heads, Road to Nowhere. Saraiva, um abraço.

Vamos ouvir os Talking Heads com o tema Road to Nowhere, que dedica ao nosso amigo Dr. Tossareva com um grande abraço. A próxima vai para a Goretti. Goretti partiu com dois beijitos, aqui vai o Cliff Richard. All My Love. Goretti, beijitos. Cliff Richard.

acabámos de ouvir o Cliff Richard com o tema All My Love, que dedica a nossa locutora Goretti com dois beijitos. A próxima eu vou já dedicar-lhe à Anitta. A Anitta que está nos afazeres na cozinha, deve estar a fazer o jantar, ou a lavar roupa, ou nas limpezas, ou a lavar a louça do almoço, né? A Anitta com dois beijitos, aqui vai o Daniel Gerard. Ti lai lai li, ti lai lai la, Anitta beijitos.

ouvir Daniel Gerard com o tema Ti Lai Lai Li Ti Lai Lai Lá, que acabei de dedicar à nossa Anita com dois beijitos. Pois é, Marco, se aquela imagem, a senhora da imagem, caísse em cima de ti, ficava espalmadinho da Fonseca. Pois a próxima música vai já para o nosso amigo Álvaro. Álvaro, partiu com um grande abraço. Aqui vai os Los del Rio. Macarena, Álvaro, um abraço e Irene, beijitos.

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1: Vamos ouvir Los del Rio com o tema Macarena, que de que o nosso amigo Álvaro com Ganabás e passo Irene com dois beijitos. A próxima eu vou já indicar ali à bandida, que está na escuta, bandida, parti com dois beijitos. Aqui vai o grupo Hot Chocolate com o tema You Sexy Thing, tu coisa sexy. Bandida, beijitos, Hot Chocolate.

vamos ouvir o grupo Hot Chocolate com o tema You Sexy Thing, que indica a nossa amiga bandida com dois beijitos. A próxima vai já para a Lenny. Lenny também partiu com dois beijitos, e aqui vai o Terry Jack, Butterfly. My Butterfly.

Acabamos de ouvir Terry Jack com o tema My Butterfly, que indiquei a nossa amiga Lenny com dois beijitos. A próxima eu vou já para a Lena. Lena, onde é que estás tu? Lena, olha, já saiu ou não? Olha, a Lena se foi-se embora, mas estiver na escuta. Lena, por ti, com dois beijitos, se estiver na escuta, aqui vai a Kelly Marie. Feel like I'm in love. Lena, beijitos. Kelly Marie.

Acabámos de ouvir a Kelly Marie com o tema Feels Like I'm in Love, que disse a nossa amiga Lena com dois beijitos. A próxima vai já para a Lucy. Lucy, parti também com dois beijitos. Aqui vai os Alisa Stanfield, All Around the World. Lucy, beijitos, Lisa Stanfield.

Acabámos de ouvir a Lisa Stanfield, All Around the World, que disse a nossa amiga Lucy com dois beijitos. Agora, a próxima música vai já para o Chuchu. Chuchu, partica. Um grande abraço. Aqui vai o Limão, Never Ending Story. Chuchu, um abraço.

Acabámos de ouvir o Limão com o tema Never Ending Story, que diz ali ao Chuchu com um grande abraço. A próxima vez já para o Romão, Romão Parti, também com um grande abraço, está na escuta o Romão. Rick Astley, Never Gonna Give You Up. Romão, um abraço, Rick Astley.

Acabamos de ouvir Rick Astley com o tema Never Gonna Give You Up, que disse o nosso amigo Romão com um grande abraço. A próxima música vai já para a Tita. Tita partiu com dois beijitos. Aqui vai a Joydassin, Le Petit Pain au Chocolat. Tita, beijitos, Joydassin.

Acabámos de ouvir Joy Dassin, Le Petit Pain au Chocolat, que dediquei ali à nossa amiga Tita com dois beijitos. E antes de prosseguir o resto das dedicatórias, tenho já aqui um pedido no privado, e é da Anitta para dedicar ao Beto Mendonça, o homem que ela ama.

E acabámos de ouvir os Scorpions com este belíssimo tema Still Loving You. Foi uma dedicatória da nossa Anitta para dedicar ao Batman, não sei, que o ama muito, com beijitos. Obrigado, Anitta. A próxima música vai já, Marco, para ti, com um grande abraço, Marco. Olha, aqui vai o Starship, Nothing Gonna Stop Us Now. Marco, um abraço, Starship.

Acabamos de ouvir o Starship com o tema Nothing's Gonna Stop Us Now, que dedica ao nosso amigo Marco com um grande abraço. A próxima partida, Cowboy. Cowboy, aqui vem os Bon Jovi. Living on the Prayer. Cowboy, um abraço. Bon Jovi.

Acabamos de ouvir os Bon Jovi com o tema Living on a Prayer, que indiquei o nosso amigo Cowboy com um grande abraço. E a próxima música é um pedido que vem no privado, novamente da Anitta. A Anitta que me pede para passar os Def Leppard com o tema Love Bites, para indicar a todos na salinha. Obrigado, Anitta. Da Anitta para todos na sala, aqui vai os Def Leppard. Love Bites, ou seja, o amor morde. Deve ser isso. Bites é morder. Obrigado, Anitta. Def Leppard.

Acabámos de ouvir os Def Leppard com o tema Love Bites. Foi uma dedicatória da Anitta para todos na salinha e ouvintes em geral. Obrigado, Anitta, beijitos. A próxima música vai já para a Toninha. Toninha, partei também com dois beijitos. Toninha, aqui vai os Bee Gees. How deep is your love? Toninha, beijitos, beijitos, Bee Gees.

Acabámos de ouvir os Bee Gees com o tema How Deep Is Your Love, que dedica ali à nossa amiga Toninha com dois beijitos. A próxima vou já dedicar ali à nossa leitora Bina. E para a Bina com dois beijitos, também será ela que me vai substituir agora às 19. Bina, parti com dois beijitos, aqui vai o Lombo. In love you if you want me to want me. Bina, beijitos, Lombo, in love you. 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

paus de ouvir Lobo com o tema In Love You, To Amp Me, que acabei de indicar a nossa autora Bina com dois beijitos e desejo também já agora de uma boa emissão depois. Lia, beijitos, boa tarde, bem-vindo. Olha, Lia, chegastes e vais já embarcar aqui ao som deste som do Real Speedwagon. Keep on loving you. Lia, beijitos, Real Speedwagon.

Bausnovi Hell Speedwagon, Keep on Loving You, que disse a nossa leitora Lia com dois beijitos. E boa tarde, Serena, beijitos, bem-vindo. Olha, Serena, partida bem já agora, com dois beijitos, Serena. Aqui vai Mark Almond and Jen Pitney. Beijitos, Serena.

Acabamos de ouvir o Mark Almond and Jen Pitney com o tema Something Got a Hold of Your Hand, dedicado à Serena com dois beijitos, pois entretanto a Serena já saiu. E faltam 22 minutos para terminar a emissão e a próxima música que vai o Lover Boy. Esta foi ali o nosso comboio, que vinha há bocado o Lover Boy, Billy Ocean.

Acabamos de ouvir o Billy Ocean com o tema Lover Boy. A próxima música, porque aqui as músicas passam-se de tudo, desde fados à música clássica. Pois neste caso, será aqui a música clássica. Os Hooked on Classics, da Royal Philharmonic Orchestra.

Vamos ouvir a Royal Philharmonic Orchestra com o tema Hooked on Classics. E agora a penúltima, pois olha o Romão quis o fado, olha, tem lá o fado da Amar Rodrigues. Não sei se és careca ou não, mas olha, o careca, ó careca, tira a boina.

Era a Mali Rodrigues com o tema ó careca, tirava, olha, esta diz-lhe ao Romão, pois, com um grande abraço, mas ele pediu-me um fado, olha, lembrei-me desta, também sem saber se era careca ou não. A próxima e a última música, agora sim, a última, eu vou dedicar à nossa doutora Bina, pois é a Bina que vai entrar já de seguida, agora às 19, para a Bina, com dois beijitos, desejos de boa emissão, aqui vai a Lady Marmalade, La Belle. Bina, beijitos, Lady Marmalade.

Vamos ouvir Lobel com o tema Lady Marmalade, que dedica a nossa locutora Bina, com dois beijitos e desejo de boa emissão. E assim termino por hoje, voltarei amanhã também às 17 horas de Portugal. Assim também já cumprimentando na sala. Agora é ter beijitos, Anitta, beijitos, Bina, beijitos, boa emissão, Lia, beijitos, Álvaro, abraço, Irene, beijitos, Lena, beijitos, Chuchu, abraço. Toninha, beijitos. Romão, um abraço. Tita, beijitos. Marco, um abraço. Comboio, um abraço. E a todos os restantes ouvintes dos países itinerantes, seja em Portugal, Açores, Madeira, e a todos os imigrantes espalhados pelo mundo que estiverem na escuta. A todos, bom resto de sábado e já agora, amanhã, bom domingo também. Descanso. Fui!

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meus amigos, então uma boa tarde de sábado e um bom fim de semana para todos. Neste ladinho, a vossa amiga locutora Vina emitia diretamente do Porto, cidade invicta, com muita música entre nós, incluindo as vossas participações. E passando já a cumprimentar o nosso pessoal, começando aqui pela nossa salinha de convívio, beijinhos para todos, com uma boa tarde e um bom fim de semana para os meus colegas de locução, o Ironside, a Gorete, a Anitta, a Lia, o Marco, para os nossos amigos membros, o Álvaro, o Tuguinha Boy e também a Irene, claro, para os nossos amigos membros, o Cowboy, a Lena, o Chuchu, a Toninha, o Romão, a Tita, o Marco e a Luz. Marco não, Marco é o nosso locutor, e a Luz.

para todos os contos nos sintonizam do lado de fora através dos nossos aplicativos. Para as páginas oficiais da EPO, grupos e salinhas associadas à mesma, um beijinho de nós para todos vós, uma boa escuta e um bom fim de semana. Perder mais tempo, o próximo tema vai para o nosso locutor que me antecedeu, que foi nesse caso o nosso locutor Ironside. Para ti, Ironside, parabéns pela tua emissão e também um bom jantarinho, e escolhi este tema dos The Beatles.

continuando por aqui já com o próximo tema que vai para as minhas colegas de educação, as presentes e as ausentes, com um beijinho da minha parte e um bom fim de semana. Para que não te esqueças, para que não nos esqueceis, que nós aqui damos sempre o nosso melhor.

é, pois é, tal como diz a canção, o amor não foi feito para doer. Por isso, minha gente, paz e amor e não guerrinhas desnecessárias. E o próximo tema vai para os meus colegas de locução, os presentes e os ausentes, com beijinho da minha parte e um bom fim de semana. Luna Velvet, Endless Love in Your Soul.

Pois é, meus amigos, e continuando por aqui já com a primeira participação, que veio da parte do Beto Mendonça. Olá, Beto, boa tarde para ti. E ele diz-me o seguinte: olá, Bina, feliz tarde de sábado com votos e uma boa emissão. Também quero agradecer ao Dr. Ironside pela sua linda emissão. Com um abraço. Bina, quando for possível, um tema ao seu gosto para dedicar ao meu amor Anita Silveira. Com beijinhos, muito obrigada. Continuação de uma boa emissão e fui na escuta. Claro que sim, Beto. Então, o tema que eu escolhi para dedicar-vos à Anitta é este, de Silva Branco, Amarei.

vou preparar mais uma participação. Vamos ficar então com mais música, não é? Stoneville, You Will Be My Lover Forever. E logo após uma musiquinha italiana, Brilho Mão Etoile. Olá, Luana, boa tarde, um beijinho para ti e um bom fim de semana.

Pois é, meus amigos, e de volta às participações agora da parte da nossa locutora Anitta, onde ela no privado me diz o seguinte: Mibina, quando puderes, mete aí um som bem bonito para o Beto Mendonça, com todo o meu carinho e amor. Claro que sim, Anitta. Então eu escolhi este tema da Roberta Miranda, Boleros Nunca Mais. Também uma boa tarde, um bom fim de semana e um beijinho para o nosso locutor e administrador Tom Saraiva, que está na nossa escuta.

sei, continuando por aqui com uma participação, orelhas moucas, Marco, orelhas moucas. E já estamos com uma participação que veio da parte da Luz, onde ela me pede para passar Carlos Rivera, Solo Tu, que é para todos. Da minha parte, obrigada, Luz, um grande beijinho para ti. Também um beijinho e um bom fim de semana para o Vidal, ele que também nos acompanha aqui na salinha.

Pois é, meus amigos, assim eu vou continuar continuando, aliás, por aqui convosco até às 21 horas de Portugal Continental. Aguentem e não chorem, porque vem por ainda muito mais música de Mark Feeling, Better Than I Was. E logo após o DJ Arthur diz que não há fronteiras. Sim, fronteiras.

continuando por aqui com mais participações, agora da parte da Bíblia, a minha Camélia, ela que está na escuta por dados móveis, infelizmente teve lá um azar na zona dela que está sem luz. Pois é, isso já era de contar. Ó Piri, tem paciência, um beijinho para ti. Ela dedica-me este tema de Beto Kendi, Fragamento da Minha Vida. Obrigada, minha querida, um beijinho para ti, um bom fim de semana.

vamos então continuando com mais uma participação. Imaginem de quem? Pois é, do cowboy, ele que veio ao meu privado todo seleto dizer-me o seguinte: boas menina do Porto, tudo bem? Com dois pontos de interrogação. Posso dedicar à Salinha Alexandre Pires? É por amor que fazemos coisas impossíveis? Obrigado e beijinhos. Claro que sim. Da minha parte, obrigada, cowboy, e um beijinho.

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2: Pois é, meus amigos, assim eu vou continuar por aqui já na minha segunda e última hora do meu direito, pois é, uma horinha já passou e eu nem dei conta. E quanto à música, já estamos com Debbie Tasha, aí a bebê no Waiting For You. E logo após os Rebeliões Digital, tanto o cover dos Perfume com o Rui Veloso, intervalo.

foi assim, vou continuando por aqui com mais uma participação que vem da parte da nossa locutora Anitta, e ela diz-me o seguinte: oh, Bibina, metem um som para a minha madrinha e o Orlupe, com beijos e obrigada. Claro que sim, Anitta. Então eu escolhi este tema de Only João e era o Caminhar Contigo.

Pois é, vamos então continuando com mais uma participação. Eu desta não me responsabilizo e que veio da parte da nossa locutora Goretti, onde ela me pede para passar e dedicar ao Marco o Zé Cabra, que são lágrimas, com muito amor e carinho, e é para ele chorar menos.

nem ouvi o som, eu desliguei o som. Ele já acabou e já estamos com Frederico da Silva, Noite de Verão, que eu vou dedicar a quem participou no meu direto até então. Mais uma vez, muito obrigada por terem participado e beijinho. Olá Martins, boa tarde, um beijinho para ti, um bom fim.

Pois é, vamos então a mais uma participação que veio da parte do Cowboy. Imaginem o que é que ele me veio dizer no privado. Eu acho que ele está-me a pedir perdão de alguma coisa. Ele diz-me o seguinte: mais uma, se faz favor, esta só para si, por seres uma grande amiga nas brincadeiras. Com carinho, Cris de Verde, Lady Red. Obrigada, Cowboy, um beijinho.

bem, meus amigos, e assim vou continuando por aqui na vossa tão simpática e estimada companhia, relembrando até às 21 horas de Portugal Continental, para depois passar os comandos ao nosso DJ virtual para mais e melhor música. E a minha, já estamos com Elisa Rove e Enio Rice, e logo após Marco de Santis, mais uma musiquinha italiana.

é, meus amigos, e continuando por aqui já em contagem regressiva para chegarmos às 21 horas de Portugal Continental, e como vivemos de recordações, já estamos com Elvis Costello, e logo após Elvis Presley, Always On My Mind.

Pois é, meus amigos, e continuando por aqui a queimar os últimos cartuchos, não é? Já estamos com Sérgio Lopes, a mais linda das noites, e logo após Lucas e Rafael, fica comigo.

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1: Pois é, meus amigos, já com poucas músicas para passar por cá e aguardando a todo instante que o nosso DJ virtual entre na salinha para depois assumir os comandos da RPO, não é? E já estamos com Johnny Reed e Violino Final e logo após Noche de Ronda. Olá, Puto Reguila, boa tarde, um beijinho para ti ou boa noite e um...

Mas amigos, chegando ao fim do meu direto e prontinha para passar os comandos ao nosso DJ virtual para mais melhor música. Da minha parte, muito obrigada pela companhia que me fizeram, pelo vosso carinho, pela vossa amizade. E se nada encontrar acontecer, volto a estar convosco amanhã domingo a partir das 15 horas de Portugal Continental. Beijinhos para todos e continuação de uma excelente semana. Fim de semana, aliás. E para ti virtual, com uma boa emissão, é claro que vai ser, escolhi este tema de Daniel Gazarinha, aí ontem, com beijinhos.

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Olá, olá, olá, queridos e doces portugueses espalhados pelo mundo fora, muito bom dia, boa tarde, boa noite, conforme hora e local que vós se encontrarem, preparados então para mais uma Frequência Máxima Top Hits Country, que vem por aí com muito bom música online para todos vós, participem se quiserem, acedeu a vossa no morro, santo beijo às meninas, abraço aos meninos. Vamos então ao primeiro tempo, vamos então anunciar como vocês podem participar, podem vir aqui no meu privado, na salinha oficial, o meu programa Portugal Online, Face e Ardores da mesma forma, deixar o vosso tom musical, indicatória, mensagem de voz, ou entrar comigo em direto, basta dizerem, gostava de participar na tua emissão virtual, automaticamente chamarei vocês para trás, ou então pelo Teams, também podem vir pelo Teams, eu automaticamente chamarei vocês para trás. Vamos então para o primeiro tema, como manda para as pés sempre para o locutor ou locutora que acabou de ser serviço, vai então para mim e o nosso colega, locutora Bina, com um beijinho no seu coração, vai para ti, coisa boa, e te vi que está Puerto Canudo. Vai então por aí, total promesso, para ti com beijinhos e parabéns pela tua espetacular emissão.

E deixamos então para trás o tema que foi direitinho para o nosso colega Doutora Bina, com um beijinho no seu coração, parabéns pela sua espetacular emissão. Tivemos então com a total promessa. Vamos então para o próximo tema, e o próximo tema é este, vai já direitinho para todos os bons e por casa, escutam pelos players, iPhones, tablets, telemóveis, Facebook, Tonin, Rádio.com, discutimos novos web, Rádio.com online, colegas do Porto de Pan, nossa linha de parceria, portugueses de Portugal, Norte, Sudeste, Oeste, administrações também são gente, nosso país irmão Brasil, portugueses brasileiros, comunidades portuguesas pelo mundo, portugueses imigrantes de Portugal para o Norte, também que a sua linha oficial, um abraço para o meu colega, doutor do administrador aqui do web, Rádio Portugal online, Tó Saraiva, abraço no site, um beijinho à Vina, um beijinho à Goretti, um beijinho à Anitta, um abraço para o Tinho Beijo, chefe das armas, compra de penas canelas, um beijinho para Anel, um abraço aos chuchudos e emoções, um abraço para o Turquila, um beijinho à Leni. Um abraço para o Ernesto, para o Vidal. Um abraço ao irmão, um beijinho à Tita, um abraço ao Marco, um beijinho à Ruth, um abraço ao Cowboy. Todos comentados, beijinho às meninas, abraço aos meninos. Também lá o próximo tema, bem então por aí. Roulette Fever. Também, segundo que é vosso, com beijinho às meninas, abraço aos meninos. Também lá.

E deixamos então o tema que foi definido para todos vós e por casa. Deixamos então o tema que teve por nome Roulette Fever. Foi definido para todos vós e por casa. Com beijos, meninas, abraços aos meninos. Vamos já para o próximo. E o próximo vai já direitinho para o meu colega, o doutor administrador aqui do Banco de Portugal Online, Tó Saraiva, para ele, tanto família, com um beijinho também para a Lu. E uma segunda noite para vocês, daqui até a Suíça. Tomem lá, vem então por aí. King of the Outrage. Toma lá, segura que é teu, com um forte abraço e uma santa noite. Segura que é teu. Toma lá, espero que gostes.

ainda chamamos então mais um belíssimo tema, este beijinho para o meu colega Lutor Dono, administrador aqui do Abraço Portugal Online, Tosserai Beca, um beijinho com um abraço para ele, um beijinho para a Lu, sua esposa e a restante família. Vamos então para o próximo tema, e o próximo tema que vem já por aí, beijinho até a minha querida colega doutora Star, com um beijinho para ela, para a sua estrelinha Nazaré, para a sua filhota Ana Luísa, para a sua filhota João, com um abraço a ele, beijinhos a vocês, tomem lá a segunda que é vossa, vem então por aí, Dancing All Night, tomem lá a segunda que é vossa.

0: E deixamos então para trás mais um belíssimo tema, Dancing All Night, que foi direitinho para o nosso colega Dr. Star, tanto família, com um beijinho para ela, uma santa noite, da linha de Jersey, Reino Unido, e de Jersey. Vamos então para o próximo tema, e o próximo tema é já a primeira dicatória, chega a mim quase, em direto, da parte do nosso estimado amigo Bento Mendonça. E eu passarei aqui já para todos nós. Alô, alô, Beto, muito boa noite.
1: Olá, boa noite. Boa noite aqui ao nosso amigo eleitor virtual. É uma feliz abençoada da noite. Aqui está de dia ainda, deste lado. Então tenho um bom dia deste lado. E aqui está um sol maravilhoso. E então sei que eu vou-te de uma boa missão. E também sim quero agradecer a nossa amiga eleitora Bina pela linda missão. Muito obrigado. Um grande beijinho. E assim, amigo virtual, quando for possível, uma músicazinha para dedicar o meu amor à Anitta que está na escuta. Um grande beijinho, meu amor. Te amo. E assim também quero aqui dar um grande abraço ao capitão Pancadinhas, que lá perto aqui a telefonia de que o amigo virtual, que ele diz que está meio de sardinhas, que ele diz que está meio ocupado, mas daqui entretanto vai entrar em emissão com você. Um grande abraço virtual, muito obrigado. Continuação aí da boa promissão. E estou na escuta, daqui para cima volto. Estou aqui a regar aqui a minha horta. E assim a vida. Um grande abraço, muito obrigado. Fui.
0: E vamos já ao teu tema, que dedicas para o teu amor e também para todos nós. Com beijar as meninas, abraço aos meninos. Oh Beto, tu andas meio pardalado. Isto agora de início é tudo muito bom, é tudo só amor para aqui, amor para lá. Depois, quando a coisa começa a cansar, é só peito de coice. E vamos então para o próximo tema, que vem já da parte do nosso estimado amigo e ouvinte Beto Mendonça, dedica-vos a nós também para o seu amor. Vem então por aí, Backroads and Forever. Tomem lá, segura que é vossa.

E deixamos então o tema que veio da parte do nosso estimado amigo Vitor Beto Mendonça, dedicou para a sua doce amada e também para todos nós aqui na rádio, com um beijo às meninas, abraço aos meninos. Deixamos então Backroads and Forever. Vamos dar atribuição para ti, da minha parte, da parte de nós todos, com um beijo às meninas, abraço aos meninos. Toma lá então por aí, basta take control, toma lá, segura.

0: E deixamos então o tema que foi a retribuição para o Beto Mendonça. Com um forte abraço para ele, bom estado. Uma santa noite, claro. Beijinhos às meninas, abraços aos meninos. Muito obrigado pela tua participação de Dapinho. E vamos já à primeira dedicatória que vem em direto. E quem é que vem por aí? Quer chamar ele aqui novamente, que ele caiu ou desligou. Está chamando, vamos ver se ele atende. Vamos lá ver, vamos lá ver. Alô, alô, Pancadinhas. Boa noite, Pancadinhas.
1: Está tudo bem com este lado?
0: Tudo ótimo, e contigo?
1: Então, aí com a tudo bem, aqui é uma ilha de batatas e semelha, mas assim, entende batatas e semelha.
0: Então, tem que ser.
1: Porque é capitão? Olha, uma boa mexer desse lado, uma cima para as gente todas. Agradecer leitores que vêm hoje, leitores a leitoras. Fazer a boa linda missão. Então, um tema para si, a nossa malta toda da Tafonoia. E para o nosso Beto, ele está muito apaixonado. Foi naquela mesca, nunca te venderei, que ele está muito apaixonado. Ok, amigo?
0: Sim, sim, está bom.
1: É um grande abraço, linda missão. Fala aqui o homem da. O Pancadinho, o homem da Sardinha.
0: Tá bom.
1: Obrigado, um grande abraço, uma grande missão. Aí desse lado, obrigado. Já não estou só, tu andas aqui a mais da gaivota, já a mais da praia.
0: Tá obrigado. Bom, tá bom. Forte abraço, início da noite.
1: Obrigado, linda missão. Tchau, tchau.
0: Bom, vamos então ao tema que vem da parte do Pancadinho e se dedica para todos nós. Field Drive, Rock and Roll. Toma lance, tome lá, segura que a bolsa da parte do Capitão Pancadinhas. Aí vem o tema, tome lá.

fechamos então a participação que veio da parte do Bancadinhas em direto aqui com o Virtual, foi em direto aqui para a emissão, não teve inteligência artificial nem gravações secundárias, foi mesmo em direto. Vamos então para o próximo tema, retribuição para ele. Meu nome, nome nós todos, com beijos meninos, abraços meninos, para ti, Capitão Pegadinhas, vem então por aí. Do Adidi, toma lá, segura que é teu. Bom, forte abraço e boa noite para ti. E vai lá se acabas de fritar as sardinhas.

0: E deixamos então para trás a retribuição com o quadradinho para o Capitão Pancadinhas. Ele participou ainda há pouquinho em direto aqui na emissão. Com um forte abraço para ele, muito gostado, muito noite. Beijos às meninas, abraços aos meninos. Vamos então ao próximo tema. E o próximo tema? Este próximo tema vem da parte de quem? Deixa ver. E daqui aonde? Que eu já perdi o privado. Está aqui. Vem da parte de mim, do nosso colega, doutora Anitta. E ela diz: mete aí um som para o meu amor Beto, com muito amor e carinho, peito e coisa. Ok, ok, ela vem aqui um tanto quanto queixosa com o Beto Mendonça. Aí lá, acho que era o que ela virá dizer. Deixa-me cá ver.
1: Olá, olá, olá, minhas queridas, meus amores, eu sou a doutora Anitta. Santa noite para vocês e beijinhos. E eu venho dedicar este próximo tema para o Beto, com beijinhos fofinhos para ele. E Beto, não venhas com más ideias, olha, depois já sabes como é.
0: E vamos então ao tema, Bad Ideas and Bonfires, tome lá.
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E deixamos então mais um tema, Bad Ideas e Bonfires, que vem da parte da minha querida colega Dona Anitta, dedicou para o seu querido e amado Beto Mendonça, com beijinhos chupinhos e elástico. E então vem por aí o tema de retribuição para ela mesmo, com beijinhos. E eu não sou regateiro, mas olhem, comigo não escapa nada. Vai tudo aí. Vamos então para o próximo tema, a Land Down There. Retribuição para ti com beijinhos da minha parte. Toma lá, segura que é teu.

Pois é, como diz aqui a estar, ela, sua Nazaré e sua Ana Luísa, coitado do João, três mulheres em casa, vai lá, vai, até a Barracabana. Então vamos à música. Então...

Pronto, já se fala em comida e tudo aqui na sala lasqueira. Fala-se em língua de vaca, linguado e lasqueira. Vê lá. Ó, Star, quando fores comprar a língua, aprecia bem a língua. Pode calhar outra língua qualquer, outro bicho qualquer. Pode não ser de vaca. E então vamos continuar com mais um tema. Deixamos este que foi dretinho para quem? Foi dretinho, retribuição para mim e o nosso colega doutor Anita, com um beijinho para ela, numa santa noite. Vamos então para o próximo tema. O próximo tema para ela mesmo, doutora Star, para ela com um beijinho de sinho no seu coração. Também para a sua estrelinha Nazaré, o portanto Ana Luísa, o seu filho de João, estás feito ao vivo no meio de três mulheres, Jesus querido, até a Verda Cavana. Vai dretinho para ti, Star, e o restante família, toma lá, Boots at Ants App. Tomem lá, seguro que é vosso, e beijinhos a ti, e às meninas, e abraços a ele. Toma lá.

0: Começamos então com o tema Boots and Up. Que bom edredinho para amigos dos colegas do Trastar. E ela vem aqui muito regalada aqui ao microfone. E que lá chegou, o que ela virá dizer? Lá chegou tudo.
1: Pois é, pois é.

desculpa estar a interromper mais um pequeno tema. E já temos mais uma chegada aqui à salinha oficial do Pronto Online. A nossa Nanda. Chegou a Nandocas. Alô, alô, Nanda. Minha madrinha de missão, coisa linda. Beijinho para tu.

0: E deixamos então para trás mais um belíssimo tema, então para a minha dos colegas doutora Stark, um beijinho de sininho para ela, e vamos a mais uma dicatória, esta bem direto, vou fazer agora mesmo a chamada. Então vamos lá chamar aqui o nosso Beto Mendonça. Vamos lá ver se ele atende, vamos ver. Está tocando? Oh rapaz, tu despacha-te. Alô, Beto.
1: Olá, boa noite.
0: Boa noite, Beto.
1: Olá, boa noite. Tudo bem?
0: Tudo ótimo contigo.
1: Está tudo maravilha, graças a Deus.
0: Mais nada.
1: Exatamente. Falar aqui em direto, aqui para o pessoal todo. Maravilha, vamos levar aí.
0: Força, tu dá-lhe. Força, Beto, então. Fugiu da voz.
1: Ok, olá, boa noite para todo o pessoal que está aqui na escuta do Virtual. Virtual, muito obrigado por me dar aqui a oportunidade de dar aqui a palavrinha em direto, né? E então, assim, quero dar aqui um grande abraço aqui ao capitão Pencadinhas, que está na sua companhia. Já não me lembro qual foi o nome que ele falou para si, já não me lembro. Oh, Pencadinhas, tu ontem tu falaste tudo certinho ali para mim, eu aqui é professor. O professor sou eu. E sabes como é, Pencadinhas? Tu tens que comer ali um sorzinho. Estás a perceber, Pencadinhas? Daquela pipa que a gente sabe como é que está aí, está aí embaixo de muita loja. Um grande abraço, Pencadinhas. E amigo virtual, assim vou-lhe pedir uma musicazinha para todos nós que estamos aqui na sua companhia. Fiquei um tema, se gosto. Para todos nós, muito obrigado por fazerem aqui a chamada e poder falar em direto para todos os ouvintes. E assim também quero desejar aqui um bom fim de semana para todos e que sejam felizes e que façam sempre alguém feliz. E um grande beijinho às meninas, um grande abraço aos meninos e um bom fim de semana para todos e muito obrigado.
0: Obrigado, meu Beto, pela tua participação. Vamos então já ao teu tema. Que dicas também para o teu amor, com beijinhos para ela. Vem então para aí, Addison Break My Heart. Tomem lá, segurem a voz.
1: Ok, muito obrigado e com licença virtual. Continuando uma boa missão. Beto Mendonça na escuta. Muito obrigado, com licença.
0: Fui. Obrigado, meu Beto.

0: E deixamos então para trás a She Break My Heart, que veio da parte do Beto Mendonça, dica para todos nós, também para a sua amada, com beijinhos. Vamos então ao próximo tema, e o próximo tema vem da parte de quem? Deixa ver. Vem da parte do Prince, e ele chegou aqui em Portugal da seguinte forma.
1: Olá virtual, boa noite e boa emissão. Gostava que passasses este tema para todos com o desejo de uma boa noite. As meninas, abraços aos meninos, tomem lá.
0: E vamos então ao tema que vem da parte do Prince para todos vós. Vem então para aí Pedro Miguel, as coisas que não esqueço. Tomem lá.

E deixamos então para trás mais um belíssimo tema. Este veio da parte do Prince. Chegar a ir aqui ao privado dele, que já perdi o privado e tudo, e lá chegou. E ele chegou-me da seguinte forma, para esta dedicatória. Olá, virtual, boa noite. Boa continuação de emissão. Gostava que passasse este tema para todos, com desejo de uma boa noite. Tivemos então com o teu tema. Tivemos então com Pedro Miguel, as coisas que não esqueci. Vamos aqui à retribuição para ti, mas antes de irmos à retribuição, oh Anitta, tu não faças o que estão a dizer para tu fazeres aqui na salinha oficial. Não leves o PC para o DBC, senão descuida-te, deixas que ir o PC na sanita. Vamos então para o próximo tema. E o próximo tema vem para aí, deixa cá ver. O que é que eu vou para aqui arranjar aqui para o Prince? Deixa cá ver. Pode ter mesmo este já que está, Feelings, Natalie. Toma lá, segura que é teu com um forte abraço e muito obrigado pela tua participação. Beijinhos meus não, abraços meus, que eu não beijo homens. Beijinhos das meninas, abraços meninos, toma lá, segura que é teu.

0: E deixamos então para trás Philly Nutley, que foi direitinho para o Prince, a retribuição para ele. Em meu nome, com beijinhos dos meninos, abraços, beijinhos das meninas, abraços dos meninos, assim que é. Vamos então para o próximo tema, e o próximo tema é este, próximo tema. Vai direitinho para mim e o nosso colega doutora Nanda, minha madrinha de emissão já desde 2009 para cá, 2008, finais de 2008, princípios de 2009 para cá. A partir com beijinhos, e então vem para aí o tema para ti. Nandinha, lindona, minha peste. E lá chegará. E a nossa Nanda, ela vem aqui muito queixosa com o virtual.
1: Olá, olá, meus amores, minhas queridas. Eu sou a doutora Nanda, e virtual, eu dou a minha peste, tudo, baixa, baixa.
0: E vamos então ao teu tema. Nanda, lindona, minha peste. Toma lá, segura que é teu com beijinhos.

E deixamos então para trás Nandona, Nanda, lindona, minha querida peste. Quadradinho para Nanda, com um beijinho de sininho para ela, uma santa noite. Vamos então para o próximo tema, e o próximo tema que virá por aí. Ai, ai, o próximo tema. Quadradinho para a Leni, Leni, lindona, vai para ti com um beijinho de sininho no coração. E a nossa Leni, ela não é santa. A Lena não é santa, não é não. E lascou. Lena, vai para ti com um beijinho, Lena. E toma lá, segura que é teu com beijocas. E uma santa noite.

0: E deixamos então o tema que foi dedinho para a Lene, com um beijinho de sinho para ela. A Lene não é santa, ela não para, ela dança. Vamos então para o próximo tema. E o próximo tema... Ui, quem é que sentou aqui no estúdio? Deixa cá ver quem é que está por aqui. Olha, foi a Star Yananda. Alô, alô, Star. Alô, alô, Star, beijinho.
1: Olá, virtual, beijinho para ti, também beijinho para todos os nossos ouvintes que se encontram na tua companhia nesta noite de sábado.
0: Nandinha, beijinho para tu também. Nandocas, alô? Alô, Nandocas, estás por aí?
2: Olá, virtual, um beijinho para ti, um beijinho também para todos os ouvintes. Cucu, é sábado.
0: É sábado, sábado, beijinhos para vocês e vem o tema para vós duas e também para o pessoal. O chouriço do vizinho não cabe na minha panela. Dizem as meninas, claro. Então tomem lá a segunda que é vossa.

0: Pois é, juntou-se mais uma menina aqui ao estúdio, a nossa locutora Anitta. E ela, aí vai seguir ela, bem, tanto quanto queixosa. E ela diz muito de repente aqui para o virtual aqui no micro, com a minha voz assim meio alterada.
1: Olá, olá, meus amores, eu sou a doutora Anitta. E vocês, não me provoquem, que isto vira bicho de repente. E
0: lasqueira. Bem, então, para aí o próximo tema, e o próximo tema é mais uma dicatória que chega a mim da parte do Chuchu das Emoções. E ele chegou a mim, passa este tema para todos, em especial para as meninas, com beijinhos, irmãos 5. Não fiques só a sonhar. Está no ar do tema, toma lá, segura que é tempo.

0: E deixámos então o tema que veio da parte do chuchu das emoções, chegava a ver se foi mesmo chuchu, mas se não me dago. Pois senhora, veio da parte do chuchu das emoções e ele chegou a mim. Passa este tema para todos, mas em especial para as meninas, com beijinhos. Irmão 5, não fiques só a sonhar, foi o tema que passou agora. Vamos então já para o próximo, e o próximo vem da parte de quem? Vem da parte da minha doce colega, doutora Anita. E eu vou aqui já chamar ela. Alô, Anita. Anita, o pique era teu. Alô, Anita.
1: Olá, muito boa noite.
0: Boa noite.
1: Sejam bem-vindos à emissão do nosso virtual, mais conhecido por Shop Shop. E assim, virtual, eu queria dedicar uma música a todos os presentes da salinha e os ausentes. Uma assim à tua escolha, aquela bem animada, bem animadinha, como tu sabes, bem mexida. O meu muito obrigado e uma santa noite a todos. Sejamos mais sérios, meus amigos. Beijinhos e abraços.
0: E vamos já ao próximo tema. E o próximo tema vem então da parte da nossa locutora Anita. E ela dedica para todos, All Sea It's Beer. Tomem lá, segura que a vossa cerveja para todos. Tomem lá.

0: Então a música que a Anitta dedica então para todos é Cerveja para Todos. Então venha mais uma porque a minha já acabou. A minha Budweiser já era.
1: Pois é, a minha Superbock também já foi. Venha mais uma.

0: E deixamos então Alci Espiar, que veio da parte da minha querida colega doutora Anitta, digo para todos nós, com beijinhos às meninas, abraços aos meninos, beijinhos aos meninos também. Vamos então ao próximo tema, e o próximo tema, e lá chegou, quem é que virá por aí? Vamos lá ver, vamos lá ver. Quem vem por aí é o capitão Pancadinhas, e acho que ele já deve estar sorado. Agora o Beto largou o soro, pegou no soro o capitão Pancadinhas. Então, alô, alô, capitão Pancadinhas, boa noite, toma lá.
1: Boa noite, Otto Barral. Barrala, pá, eu já não sei como é que anda baralhado aqui com as sardinhas e a futebol tão baralhado. Se tiver tempo, mais um tema para a gente todos, este nunca te vederei para a malta toda da nossa tafonoia. Um grande abraço, ainda a missão que está a fazer. Fala aqui o capitão Pequinas que é a cama da baralhada. A sardinha já está baralhada. Tem uma pobreta que ele
0: também anda mais batata. E então vamos já ao teu tema, já estás meio chorado, está visto, está visto. Aí já lá sequer. E então toma lá, segura que eu não percebi nada do tema que tu mandaste, mas vou-te mandar um, vou então por aí, All of Nikes. Toma lá, se parte do capitão Pancadinhas, que eu não percebi nada, praticamente nada do que ele disse. Mas ele esteve aqui quase, quase em direto com vocês. Meio chorado já, mas falou. É o que interessa.

E deixamos então para trás mais uma dedicatória que vem da parte do Capitão Pancadinhas. Um forte abraço para ele, não foi o tema que tu me pediste, porque eu não percebi qual era o título do tema. Mas deixamos então All of Nikes, que vem aqui para todos, da parte do Pancadinhas, com beijos às meninas, abraço aos meninos. Vamos já ao próximo tema, e o próximo tema vem da parte dos Jesus das Emoções. Vamos lá ver se é agora o tema correto. E ele dedica para quem? Passa este tema para todos, mas em especial para as meninas, com beijinhos. Irmãos 5, não fiques a sonhar. Vamos então ao tema, vamos lá ver se é esta versão agora. Toma lá, seguro que é vosso. Com beijinhos às meninas, da parte do nosso Chuchu das Emoções, e abraço aos meninos. Toma lá.

E deixamos então mais uma dedicatória, esta vem da parte dos Chutes e Emoções, dedicou para todos, em especial para as ninas, com beijinhos de ternura e carinho. E vamos então já já ao próximo tema, e o próximo tema será quem? Vai para quem? Vai para eu mesmo, para os Chutes e Emoções, com um forte abraço para ele. Vou ter um escolher o tema Baby Makes Air Blue Jane Talk. Toma lá, segura que é teu, com um forte abraço, de noite, e obrigado pela tua participação. Toma lá.

0: E deixamos então para trás mais uma retribuição. Pedrinho para os desemoções, com um forte abraço para ele, para o Estado, boa noite. Beijos, meninas, abraços, meninos, para a retribuição para ti. Muito obrigado pela tua participação. Deixamos então Baby Makes Air Blue Jane's Talk. Vamos então já para mais uma participação. E vem da parte do nosso estimado amigo ouvinte Beto Mendonça. Quase, quase em direto. Alô, alô, Beto, muito boa noite.
1: Olá, amigo virtual, novamente, amigo virtual, vou-lhe pedir mais um temazinho, hein? Calma aí, 3 horas de tempo, acaba às 11, também não falta muito, não é? Mais um temazinho, se houver tempo, é desse lado, para todos nós, estamos aqui na sua companhia. E ainda estou aqui entalado, que aqui custam bateiros. Grande abraço, bom fim de semana e obrigado, se houver tempo, não tem problema não. Grande abraço, quando começou a ter uma boa missão. Põe, escuta, para cadeia, já dormes. Ai, Jesus, a mãe das pipas. Bom fim de semana, obrigado, fui.
0: E vamos já à tua participação, vem então para aí, Boots on the Beat. Toma lá, segura que é teu, com um forte abraço, já abra a retribuição para ti, toma lá.

0: E deixamos então mais uma vitória, vem da parte do nosso estimado amigo Vinte Bento, mandou-se quase, quase em direto, dedicou para todos nós, com beijos às meninas, abraços aos meninos, nos ao próximo tema, retribuição para ti. Ele que diz, vem aqui ao microfone, muito regalado ele, muito queixoso, com a sua horta e lasqueira. O que é que ele virá dizer? Vamos lá ver o que é que ele virá dizer.
1: Olá, olá, eu sou o Beto Mendonça. Muito boa noite a todos, beijos às meninas, abraços aos meninos. E eu ando aqui de volta da minha horta, mas cheguei entalado no meio dos tomateiros.
0: E lá sequer, o que é que o nosso Beto teria entalado? E então vamos lá para o tema para ti. Fechadura do diabo, socorro, está entalado, grita o Beto. Toma lá, segura que é teu.

0: E deixamos então para trás mais um belíssimo tema para atribuição para o Beto Mendonça, da minha parte, da parte de nós todos, com beijos meninas, abraços meninos. Deixamos então a fechadura do diabo. Ele ficou entalado no meio dos tomateiros, o que é que ele teria entalado? E lá esquerda. Vamos então para o próximo tema, e o próximo tema é este, pode ir já de vinho para que se tome a nós, para o Alfa, com um forte abraço para ele, para onde nós estamos de tarde, toma lá então para ti, vem então por aí. Disco of the Guards, Olympus Night, toma lá, seguro que é teu, com um forte abraço. E muito bem-vindo.
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E deixamos então para trás Angel Boy, Disco of the Gods, Olympus Night. Vamos então já ao próximo tema, mas antes de for o próximo tema, tenho aqui algo que veio da parte de um estimado amigo ouvinte, e eu abri aqui na salinha de chat, e é o milagre do Beto Mendonça. 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E vamos então à música, que vem por aí, vai mais um copinho. Tomem lá, segurem que é vossa.

E deixamos então o tema, mais um copo quadradinho para todos vós. Vamos então para o próximo tema, agora bem para todos que estão acompanhando nesta minha emissão. Emissão feita em cima dos joelhos, nada foi preparado. Vou meter música para a e volta a viar. Vamos então para o próximo tema, para todos vós que estão acompanhando até agora. Bom, beijos às meninas, abraço aos meninos, muito obrigado pelo vosso carinho, simpatia, amizade, audiência, companhia, participações e audiência. Muito obrigado a todos, ainda não vou embora, que ainda faltam cerca de meia hora para ir embora. Vamos então para o próximo tema, para todos vós, com beijos às meninas, abraço aos meninos, vem então para aí, Rádio Portugal Online, o mundo em música, Portugal, uma bandeira, deixa eu ver qual é o tema. O tema é Portugal, uma bandeira, um povo, um coração. Tomem lá, segurem que é vosso, com beijos às meninas, abraço aos meninos, segurem, é tudo o vosso tema, tomem lá.

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E deixamos então o tema quadradinho para todos vós aí por casa, como mencionei há pouquinho, como vejo as minhas aversões. Muito obrigado mais uma vez pelo vosso carinho, simpatia, amizade, audiência, companhia, participações. Muito obrigado a todos. Deixamos então o tema que teve por nome Web Rádio Portugal Online, o mundo em música, Portugal, uma bandeira, um povo, um coração. Vamos agora direitinhos para o próximo tema, direitinho até à nossa seleção portuguesa. Tomem lá, seleção portuguesa para todos vós, com beijinhos às meninas, abraços aos meninos, vem então por aí. Nós somos Portugal, tomem lá, seguro que é vosso.

E deixamos então para trás o tema que foi definido para a nossa seleção portuguesa, Nós Somos Portugal. Vamos então para o próximo tema, e o próximo tema vai por aí. Como Portugal mais uma vez está em chamas, vai definido para soldados da paz, nossos bombeiros, tanto municipais como camarários. Vai definido então para todos vós, com saudosos abraços, com muito orgulho, muita honra, que eu para os bombeiros sou capaz de tirar a roupa do corpo e dar agora para governo e festas, não contem comigo. E então vamos para o próximo tema, que vem por aí, Força Bombeiros de Portugal, homenagem aos heróis do fogo, segurem que é vosso, tomem lá, com beijos às meninas, abraços aos meninos, tomem lá, segurem que é tudo vosso.

E deixamos então para trás Força Bombeiros de Portugal, homenagem aos heróis do fogo. Felizinho para todos os bombeiros, tanto camarários como municipais. Vamos então para o próximo tema, e o próximo tema que vem por aí. Baider tinha um irmão, que ainda não brindei ele. Baider tinha para ele, com um forte abraço esta noite. Então, irmão, é para ti. Seguro que é teu, santa noite, bem então por aí, rockabilly, shake, rock and roll. Toma lá, seguro que é teu.

deixamos então para trás mais um belíssimo tema que eu mudei para todos vós e por casa. Vamos então ao tema de saída, que estou terminando a emissão. Muito obrigado pelo vosso carinho, simpatia, amizade, audiência e companhia e participações. Muito obrigado a todos. Façam um grande favor de serem muito felizes ou pelo menos até depois alguém mais feliz das vossas vidas. Este tema vai para todos vós. Por fora, que escutam pelos players, iPhones, tablets, telemóveis, Facebook, Tone, Android.com, Sustivo Móveis, Web Rádio Portugal Online. Todos vocês espalhados pelo Porto, também que a sininha oficial, com beijos às meninas e abraços aos meninos. Vamos então para Field Drive, Rock and Roll. Tomem lá, seguro que é vosso. E tchau, tchau, estou no ir. Fui. Vou embora, mas vou feliz. Prometo voltar amanhã, das 3 às 15, cá vos espero, para mais um Frequência Máxima Discos Pedidos. Tchau, tchau, estou no ir. Fui.